0: visibilidade orçamentária para atendimentos e pesquisas.
1: O Congresso analisa a medida provisória que autorizou a renegociação de dívidas rurais com prazo de pagamento de 8 a 10 anos e 2 anos de carência, além de taxas de juros reduzidas. De acordo com a senadora Tereza Cristina, do PP de Mato Grosso do Sul, uma das possíveis modificações ao texto da MP se refere ao novo Fundo Garantidor de Crédito Rural para cobrir as operações de crédito.
2: Nós vamos precisar discutir um pouco mais, porque talvez precise de alguma medida legislativa para que ele seja criado, mas já está na medida provisória dizendo que ele será criado. Isso é muito importante, é um grande avanço para a agricultura brasileira.
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5: Olá, boa noite. Esta é a Rádio Senado. Eu sou Regina Pinheiro. Na programação musical de Carlos Andrade, a gente ouve Anitta e Ponto de Equilíbrio.

0: Ouvimos Skank, Indignação, Anitta e Ponto de Equilíbrio, Deus Existe.
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2: 9:10 em Brasília.
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4: O Brasil ganhou sua primeira senadora negra em 1981. Laélia de Alcântara, uma médica obstetra baiana que trabalhava no Acre. Ela chegou ao Senado no fim da ditadura militar pelo PMDB, partido de oposição, e não hesitou em denunciar o racismo e defender a igualdade entre homens e mulheres. Um detalhe curioso, no juramento de posse, precisou se declarar senador no masculino. A trajetória de Laélia abriu caminho para outras senadoras negras, como Benedita da Silva e Marina Silva.
5: 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Na sequência, Celso Fonseca e Cibele.

0: Fechando o bloco, Carlos Lira, você e eu, Orquestra Imperial, Enquanto a Gente Namora. A primeira foi Celso Fonseca e Cibele, Xisa Carioca.
1: Depois da aprovação pelo Senado, foi sancionada pela Presidência da República a lei que institui o PIBID como política de Estado. A norma estabelece objetivos, modalidades de bolsas e regras para o programa de formação inicial de professores da educação básica. A reportagem é de Pedro Pincer.
2: O Programa Institucional de Bolsa de Iniciação à Docência oferece bolsas a estudantes de licenciatura para atividades de formação em escolas públicas. A nova lei define os objetivos, os princípios, as modalidades de bolsas, a participação das instituições de ensino superior e das redes públicas da educação básica e a avaliação do programa. A nova regra estabelece que o PIBID será desenvolvido no Ministério da Educação e na CAPES, em parceria com instituições de ensino superior e redes públicas de educação básica. As ações de formação poderão ser voltadas às diferentes etapas e modalidades da educação básica. Isso inclui educação do campo, escolar indígena, escolar quilombola, especial, bilíngue de surdos e de jovens e adultos. A relatora, senadora Damaris Alves, do Republicanos do Distrito Federal, destacou a importância da iniciativa.
3: É certo que o fortalecimento da docência por meio do PIBID é um instrumento direto e hábil para assegurar a qualidade do ensino. O programa pode contribuir com a realização do princípio constitucional de valorização dos profissionais da educação. Deste modo, o PIBID atua diretamente na raiz dessa valorização.
2: Foi vetado o artigo que tratava das despesas do programa. O dispositivo previa que elas seriam custeadas por dotações orçamentárias destinadas anualmente ao MEC e à CAPES e proibia a redução dos valores das bolsas e o contingenciamento das despesas do programa.

0: Ouvimos Elisa Paraíso, Respeita Januário, Alceu Valença, Anunciação e também Lúcia Menezes, Moer Cana.
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0: Agora em Brasília, 9h38.
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0: Na Rádio Senado, Nando Reis e Sebastião Reis.

0: Você ouviu Ricardo Vinini, Zé Elder, Zé da Flauta e Ana Derige, Thank You, antes Nando Reis e Sebastião Reis, Os Cegos do Castelo.
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0: Em Brasília, 9h51.
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3: A Guerra do Paraguai começou após o ditador Solano Lopes invadir o Brasil e durou de 1864 a 1870. 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
1: Projeto garante estabilidade a grávidas e mães adotantes em emprego temporário.
6: Pela proposta, a trabalhadora não poderá ser demitida desde a confirmação da gravidez até 5 meses depois do parto.
1: Medida que destina 64 milhões de reais para a segurança alimentar dos povos indígenas aguarda análise. Eu sou Regina Pinheiro e este é o Boletim.leg. O projeto que trata da estabilidade para grávidas em emprego temporário vai passar por mais uma votação, com emenda que beneficia mães adotantes. Repórter Pedro Pincer.
6: A Comissão de Assuntos Sociais deve votar em turno suplementar um projeto que reforça a garantia de emprego para mulheres que engravidarem durante um contrato temporário. Pela proposta, a trabalhadora não poderá ser demitida desde a confirmação da gravidez até 5 meses depois do parto. Hoje, esse direito é reconhecido com base em decisões do Supremo Tribunal Federal e do Tribunal Superior do Trabalho. A relatora, senadora Jussara Lima, do PSD do Piauí, também prevê a garantia de emprego para quem adotar uma criança e tiver a guarda provisória para a adoção.
7: A emenda não altera a finalidade do projeto. Ao contrário, esse projeto de lei vai ao encontro de políticas de proteção à maternidade.
6: A estabilidade provisória vale ainda que a confirmação da gestação ocorra no período do aviso prévio, seja ele trabalhado ou indenizado.
1: Senadores e deputados apresentaram 37 emendas à medida provisória que estende a veículos rodoviários os benefícios sobre a importação de óleo diesel. A medida substitui a anterior, que perde a validade no final de setembro. O auxílio será de R$ 1 por litro de diesel tipo A. As empresas deverão repassar o desconto ao preço de venda e informar a operação à Agência Nacional do Petróleo, Gás Natural e Biocombustíveis. E ainda sobre medidas provisórias, após as eleições, o Congresso Nacional deve retomar a análise da que liberou 64 milhões de reais para a segurança alimentar e proteção dos povos indígenas. Repórter Patrícia Oliveira.
8: A maior parte dos recursos, 40 milhões de reais, serão aplicados na compra e distribuição de alimentos da agricultura familiar para o combate à fome. A previsão é atender 4.026 famílias de agricultores agricultores. Outros 24 milhões de reais vão para a promoção dos direitos e cidadania em 1.300 comunidades indígenas.

0: Entre as garantias estão o direito à saúde, à cultura, à posse e exploração da terra e à proteção do Estado. No Senado, uma das preocupações na Subcomissão Permanente dos Povos Yanomami é a presença de armas de fogo dentro das comunidades, como destacou a senadora Damaris Alves, do Republicanos do Distrito Federal.
1: E as crianças que estão sendo assassinadas por arma de fogo. A gente não vai permitir aquele povo que já sofre com isolamento, com as doenças, agora também estarem submetidos à violência por armas de fogo.
0: A medida provisória já está em vigor, mas para virar lei ainda precisa ser aprovada em até 120 dias no Congresso Nacional.
2: Mais duas cidades brasileiras receberam novos títulos de capital nacional por lei. Quem traz os detalhes é a repórter Luísa Mello.
3: O município de Franca, no interior paulista, tem o basquete como parte da identidade local desde 1940, esporte que movimenta o comércio local e o turismo da cidade. O senador astronauta Marcos Pontes, do PL de São Paulo, destaca que a modalidade representa um verdadeiro patrimônio cultural e econômico.
4: O esporte mobiliza escolas, projetos nacionais, categorias de base, academias, estabelecimentos de comércio, gerando empregos diretos e indiretos e fomentando o turismo esportivo.
3: Também foi sancionada a lei que confere o título de capital nacional do Pé de Moleque à cidade mineira de Piranguinho, onde acontece anualmente a festa do maior Pé de Moleque do mundo. Em 2025, a sobremesa chegou a 31,3 metros de comprimento e atraiu mais de 17 mil pessoas, segundo os organizadores.
2: Os eleitores que pretendem usar o e-título para se identificar no dia da votação poderão usar o aplicativo normalmente, inclusive para download e primeiro acesso. A nova determinação foi anunciada pelo Tribunal Superior Eleitoral, que em pleitos anteriores bloqueava o aplicativo para evitar sobrecarga no dia da eleição. 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
2: Em Brasília, pontualmente, 10 horas.
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2: Boa noite, eu sou Regina Pinheiro e esta é a Rádio Senado. A programação musical é de Carlos Andrade, a gente ouve Céu.

0: Essa foi Paula Lima, é isso aí. Jorge Benjor, Menina Mulher da Pele Preta. A primeira foi Céu, Varanda Suspensa.
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2: Agora em Brasília, 10 e 12.
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12: O imposto de renda existe desde 1922. Mas foi só em 1980 que ganhou o leão como símbolo, numa campanha da Receita Federal. Na época, os senadores da oposição aproveitaram o leão para criticar a ditadura. Um deles foi Evelásio Vieira, de Santa Catarina.
13: A inflação e o desemprego arranham a porta como leão. Só que ele tem sua jaula no Ministério da Fazenda. A inflação e o desemprego são mais fortes que qualquer jaula.
12: A publicidade com o felino foi vinculada apenas na década de 80, mas os contribuintes à imprensa usam a metáfora da mordida do leão até hoje.
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15: Boa noite, você ouve Mônica Salmazo.

0: Ouvimos Rolando Boldrin, Minha História, e também Mônica Salmazo, Água da Minha Sede.
1: Vítimas de estupro vão receber um atendimento unificado em todo o país, nos órgãos de saúde e de segurança. A nova lei foi publicada no Diário Oficial da União nesta quarta-feira. Repórter Márcio Maturana.
2: Estupro e outras formas de violência física contra mulher, criança, adolescente e pessoas em situação de vulnerabilidade agora tem um protocolo de atendimento às vítimas que precisa ser seguido por órgãos de saúde e de segurança pública em todo o Brasil. O relator do projeto que deu origem à nova lei foi o senador Jaime Campos, do União de Mato Grosso. Ele disse que a falta de um protocolo nacional impedia a integração dos diversos serviços públicos envolvidos no atendimento das vítimas.
3: A análise do ordenamento vigente indica que a dificuldade central reside menos na ausência de comandos legais do que na implementação desigual das normas e dos fluxos já existentes.
2: As novas regras determinam atendimento médico imediato com avaliação do estado clínico e emocional e adoção das medidas profiláticas e terapêuticas. A vítima deverá receber informações claras sobre seus direitos, além de atendimento psicológico especializado e assistência social. Materiais e vestígios que possam ser utilizados no exame médico legal devem ser preservados pelos profissionais de saúde. A lei determina ainda a capacitação de profissionais de saúde e de segurança para impedir a revitimização, que é quando a vítima passa por um novo sofrimento. Com a justificativa de não violar a privacidade e o sigilo profissional, o governo vetou um trecho que obrigava as unidades de saúde a encaminharem o laudo médico da agressão diretamente às autoridades policiais logo no atendimento inicial. O argumento foi que essa obrigatoriedade poderia gerar medo e afastar as vítimas da busca por atendimento médico. Esse veto será agora analisado pelo Congresso Nacional.
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0: Em Brasília, 10h26. Na sequência, Mariana Aidar.

0: Na Rádio Senado, você ouviu Marinese, Lenine, Coco da Mãe do Mar, Tom Zé, Pisa na Fulô. Tivemos também Mariana Aidar, Condução.
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2: Em Brasília, 10h36.
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1: Venha conhecer o lado mais agressivo do Nickelback, com riffs poderosos, guitarras em afinações baixas e muita influência do metal. Tem Feed the Machine, Burn It to the Ground, The Betrayal e muito mais.

0: foi recebida pelos colegas com flores, chocolates e poemas. No primeiro discurso, ela disse que levaria um olhar novo para o Senado.
1: Vou trazer a ótica feminina à análise dos problemas brasileiros. As mães e donas de casa desejam ser ouvidas.
0: A segunda senadora foi Laélia de Alcântara, uma médica saída do Acre que chegou à casa em 1981.
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2: Fique agora com Tim Maia e Emílio Santiago.

0: Você ouviu Fernanda Abreu, Herbert Viana e Sophie Stein, Veneno da Lata, antes Tim Maia e Emílio Santiago, Azul da Cor do Mar.
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2: Agora em Brasília, 10h48.
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13: De março de 1985 marcou o fim da ditadura militar no Brasil, mas por pouco não foi diferente. Na véspera da posse, o presidente eleito Tancredo Neves foi internado em Brasília e o general Figueiredo se negava a passar a faixa para o vice José Sarney, ex-aliado dos militares. Naquela madrugada, os presidentes do Senado, José Fragelli, e da Câmara, Ulisses Guimarães, se reuniram com outros líderes políticos e decidiram:
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15: Na sequência, Elis Regina.

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1: Ouvimos BR6 Coração Bobo, antes Elis Regina, Caxangá.
2: Em Brasília, pontualmente, 11 horas.
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Olá, pessoal. Este é o Improviso que está no ar. Eu sou Flávio de Matos, o produtor e apresentador de seu programa de jazz brasileiro. O trio de Duduca da Fonseca abriu o improviso desta noite com o tema Meu Fraco é Café Forte. Composição representativa de um dos pioneiros do samba jazz, o pianista Dom Salvador. Duduca da Fonseca está na bateria, com Guto Wirt no baixo e Davi Feldman no piano. A peça está no disco Duduca da Fonseca Trio Plays Dom Salvador, editado nos Estados Unidos em 2018 pelo selo Sunnyside. É mais uma exclusividade que você só ouve aqui no Improviso. Dom Salvador é uma referência para o baterista Duduca da Fonseca. Nascido em Ipanema em 1951, Duduca começou a tocar a bateria com 13 anos de idade. Eram os anos 60, auge da bossa nova e da bossa jazz. Autodidata, Duduca da Fonseca colocava na vitrola os discos de seus pais e procurava copiar a bateria. Um de seus discos preferidos era o álbum do Rio 65 Trio, que tinha o mago Edson Machado na bateria. Com ele estavam Sérgio Barroso no baixo e Dom Salvador no piano, o líder do trio. Nas voltas que o mundo dá, em 1975, Duduca da Fonseca, já um profissional da bateria, partiu para morar nos Estados Unidos. O destino faz com que um dos primeiros convites que receba para tocar venha exatamente do pianista Dom Salvador, que já estava morando lá desde 1973. No primeiro ensaio, Dom Salvador se surpreende pela intimidade do jovem baterista com sua obra, já que nunca tinham tocado juntos. Duduca então contou que havia crescido escutando seus discos, e o som de Dom Salvador sempre foi uma de suas mais importantes inspirações. Os dois se tornaram grandes amigos e depois realizaram muitos trabalhos juntos pelo mundo. Em 2018, Duduca da Fonseca reuniu seu novo trio para dedicar um álbum ao repertório de seu amigo e mentor, Dom Salvador. E é esse um dos trabalhos que o improviso desta noite vai destacar. Vamos escutar a seguir mais uma peça do álbum do Duca da Fonseca Trio Plays Dom Salvador. É Claudite, tema dedicado a outro amigo deles, também radicado em Nova York, o trompetista Cláudio Roditi. Em seguida, teremos a cantora portuguesa Carminho, cantando o clássico Meditação, de Tom Jobim e Newton Mendonça. É uma faixa do álbum Carminho Canta Tom Jobim, editado pelo selo Biscoito Fino em 2016. E o trio de Duduca da Fonseca fecha o bloco com Depois da Chuva, de Dom Salvador.

A primeira foi Claudite e a última Depois da Chuva. São peças do álbum do Duca da Fonseca Trio Plays Dom Salvador. Entre as duas, Carminho cantou Meditação, do álbum Carminho Canta Tom Jobim. Este é o Improviso com o Jazz do Brasil.

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1: 11:21 em Brasília.
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1: O improviso está de volta. Eu sou o Flávio de Matos e hoje estamos trazendo peças do álbum que o baterista Duduca da Fonseca gravou em homenagem ao pianista Dom Salvador. Paulista de Rio Claro, Dom Salvador chegou ao Rio de Janeiro em 1961 e foi tocar com o baterista Dom Romão no Copa Trio. Eles se apresentavam sempre no Beco das Garrafas, onde a bossa nova e o samba jazz estavam sendo construídos. Dom Salvador montou a seguir seu próprio trio, o Rio 65 Trio, com Sérgio Barroso no baixo e o mítico baterista Edson Machado. Com o Duduca da Fonseca Trio, ouviremos a seguir Farjuto. É uma peça que estava naquele primeiro álbum do Rio 65 Trio. Depois, teremos novamente a cantora portuguesa Carminho com mais uma composição de Tom Jobim, dessa vez a belíssima Wave, em uma interpretação magistral. Duduca da Fonseca volta com Transition, de Dom Salvador. E Carminho fecha o bloco com Estrada do Sol, de Jobim e Dolores Duran. Nesta última, a participação especialíssima da brasileira Marisa Monte. É mais uma peça do álbum Carminho canta Tom Jobim.

0: Ouvimos pela ordem o trio de Duduca da Fonseca em Fajuto. A segunda foi Carminho em Wave. O Duduca da Fonseca Trio trouxe ainda Transition, peça do álbum Duduca da Fonseca Trio Plays Dom Salvador. Carminho e Marisa Monte fecharam o bloco com Estrada do Sol, de Jobim e Dolores Duran. Este é o improviso e o jazz brasileiro com sotaque português.
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2: Em Brasília, 11h41.
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0: O improviso volta com Carminho, a fadista portuguesa que é apaixonada pela música brasileira. Carminho se projetou como a grande voz do fado. Ela é filha da famosa fadista Teresa Siqueira e cresceu no meio musical português. Ela estreou como cantora aos

12 anos, se apresentando no Coliseu, o templo do fado em Lisboa. A princípio, não quis fazer da música profissão, mas no tempo da universidade, costumava dar canjas em casas de fado, mais por distração do que por precisão. E nessa época, recusou muitas ofertas para gravações. Quando resolveu aceitar, estourou imediatamente com seu fado novo e sofisticado. Apaixonada pela música brasileira, Carminho gravou em 2016 o álbum Carminho Canta Tom Jobim, editado pelo selo Biscoito Fino. Com ela está a banda nova que acompanhou Jobim em seus últimos anos. O filho Paulo Jobim no violão, o neto Daniel Jobim no piano, o maestro Jacques Morellenbaum no cello e o histórico baterista Paulo Braga. Com Carminho, ouviremos a seguir sua sensível interpretação para o belíssimo poema de Vinícius de Moraes, musicado por Tom Jobim, O Que Tinha de Ser. Depois, mais uma peça do álbum do Duca da Fonseca Trio Plays Dom Salvador. É o tema Gafieira, de Dom Salvador. Fechando o bloco, Carminho volta em duo com o cantor Chico Buarque de Holanda na peça Falando de Amor, com música e letra de Tom Jobim.

Escutamos primeiro Carminho em O Que Tinha de Ser. Depois, o Duduca da Fonseca Trio com Gafieira. E a última foi Carminho e Chico Buarque de Holanda em Falando de Amor. E até aqui você esteve com o Improviso, um programa de Flávio de Matos. Gravação e edição André Menezes. Estaremos de volta na próxima semana, neste mesmo horário. Abraços a todos e até lá!

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1: Agora em Brasília, 11h58.
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5: Em Brasília, meia-noite.
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5: Olá, uma belíssima madrugada para você, ligado e ligada na Rede Senado de Rádio. Eu sou o Davi Warshavski, a partir de agora na sua companhia. A programação musical é de Gilberto Amorim e a gente começa com Fernanda Abreu.

0: Você ouviu Tim Maia, A Fim de Voltar, Gerson Kim Combo, Mandamentos Black e Fernanda Abreu, Baile da Pesada.
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0: Em Brasília, 12:00.
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0: Na sequência você ouve Djavan.

0: Você ouviu Nati Roots, Quero Ser Feliz Também. Antes, Vanessa da Mata, Vem Doce. E Djavan, Pétala.
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0: Em Brasília, 12:26.
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1: Na Rádio Senado, você fica agora com Tribalistas.

Você ouviu Maurício Manieri, Minha Menina, antes Marina Sena, Por Supuesto e Tribalistas, Carnavalha. Você fica agora com o programa Curta Musical. A gente volta em

0: antes.
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Na esteira de um espetáculo de sucesso que ficou mais de um ano em cartaz e vendeu mais de 280 mil ingressos, Elis Regina gravou um dos maiores discos da música brasileira, lançado em 1976. Em dezembro de 1975, Elis Regina estreou Falso Brilhante, um show elaborado que contava com elementos circenses, muitos figurinos, maquiagem e coreografias, e um repertório de 42 canções, incluindo diversos pupurris compostos por músicas consagradas.

0: O espetáculo era um projeto muito pessoal da cantora e contava, em uma narrativa musical, a história da jovem porto-alegrense que foi tentar a sorte na música e descobriu os percalços e o brilho enganoso da carreira artística.
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0: Com apresentações lotadas de quarta a domingo no Teatro Bandeirantes, em São Paulo, o enorme sucesso de Falso Brilhante levou a gravadora a planejar um disco inspirado nos shows que registrasse as músicas novas do repertório.
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0: As gravações aconteceram no Rio de Janeiro, nos intervalos das performances. E Elis Regina registrou as vozes em apenas 2 dias. Por conta da rotina puxada, a cantora acabou soando rouca em Velha Roupa Colorida, música de Belchior, que ganhou uma roupagem roqueira agressiva, bem adequada ao clima de protesto político do disco, lançado logo após o período mais sombrio da ditadura militar. Partindo de inquietações pessoais sobre a carreira e a situação política do país, Elis Regina deu voz àqueles que estavam desiludidos com tanto conformismo e repressão, resultando em apresentações que se tornaram verdadeiras catarses coletivas e impulsionaram a vendagem do álbum para mais de 180 mil cópias comercializadas, o maior número da discografia solo da cantora. Com um repertório refinado e arranjos sofisticados, Falso Brilhante traz algumas das interpretações mais viscerais de Elis Regina. Ao longo dos anos, o disco se consolidou como uma obra-prima que registrou a coragem e o auge criativo de uma das maiores vozes da música brasileira. Agora vamos ouvir Elis Regina com a música Como Nossos Pais, composição de Belchior, que abre o disco Falso Brilhante, lançado em 1976. Não quer...

0: Acabamos de ouvir Elis Regina com a música Como Nossos Pais, presente no álbum Falso Brilhante, que em 2026 está completando 50 anos de lançamento.
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3: Em Brasília, 00h48.
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3: Estamos de volta com a programação musical de Gilberto Amorim.

0: Esse foi Lenine, Motivo. Antes, Renata Arruda, Coco do Norte. E José, Agarrado.
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2: Em Brasília, uma hora.
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2: Na Rádio Senado, você ouve agora Preta Gil e Fran,

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1: Essa foi Fernanda Porto, Giramundo. Antes, Cláudio Zoli, Flor do Futuro. E Preta Gil, com Fran, Meu Xodó.
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1: Em Brasília, 1:12.
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1: Agora, a cor do som.

0: Esse foi Walter Franco, Coração Tranquilo. Antes, Margareth Menezes, Moderninha. E A Cor do Som, Beleza Pura.
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0: Em Brasília, 1h25.
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0: Na sequência, Burr.

0: Você ouviu Marmonde, Cariocas. Ouviu também Mombojó, Duas Cores. E Burr, Não Me Ame Tanto.
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0: Em Brasília, 1:36.
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0: Agora na Rádio Senado, na sequência você ouve Chimarruts.

0: Você ouviu Cato, Esotérico, Letrux, Cuidado, Paixão e Chimarrutz, Versos Simples.
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0: Em Brasília, 1h51.
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0: Fique agora com Sérgio Ricardo e João Nogueira.

0: Em Brasília, 2 horas.
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1: Eu sou o Davi Warchavski, seguimos juntos até às 6 horas da manhã. Programação musical, Gilberto Amorim. Você ouve agora Luciana Mello.

0: Essa foi Paula Lima, Deguste. Antes, Max de Castro, Mancha Roxa. E Luciana Mello, Assim Que Se Faz.
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0: Em Brasília, 2h14.
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0: Fique agora com Trio Nordestino.

0: Você ouviu Cláudio Rebeca, Jean Correia e Grupo Bongar, Upa Neguinho. Antes, Elba Ramalho, Xodó Beleza e Trio Nordestino, De Onde Vem o Baião.
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0: Em Brasília, 2h27.
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0: Na sequência, Cassiano.

0: Esse foi Lô Borges, O Trem Azul. Antes, Marisa Monte, Mega Malabares e Cassiano, Coleção.
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0: Em Brasília, 2h39.
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0: Abrindo mais um bloco, Leila Pinheiro.

0: Você ouviu Almério e Maria Bethânia, Quero Você. Antes, João Donato e Donatinho, Lei do Amor. E Leila Pinheiro, Pela Ciclovia.
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0: Em Brasília, 2h50.
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0: Na sequência você ouve Johnny Hooker.

0: Você ouviu Duda Beat, Decisão de Te Amar. E antes, Johnny Hooker, Amor Marginal.
1: Em Brasília, 3 horas.
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0: Na sequência você ouve Eliana Pittman.

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0: Na Rádio Senado, você ouviu Aline Calisto, Retrato da Desilusão. Antes, Pedro Miranda, Coisa com Coisa. E Eliana Pittman, Eu e Você Sempre.
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0: Em Brasília, 3:11.

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4: Abrindo mais um bloco, Paulo César Pinheiro.

0: Esse foi Renato Brás, Outro Quilombo. Você ouviu também Clara Nunes e Roberto Pinheiro, Coisa da Antiga, e Paulo César Pinheiro, Toque de São Bento Grande de Angola.
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0: Em Brasília, 3h24.
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0: Agora, Caetano Veloso.

Esse foi Wilson Simonal, Samarina. Antes, Ana Carolina, Quem de Nós Dois? E Caetano Veloso, O Leãozinho.

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1: Em Brasília, 3h37.
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2: Na Rádio Senado, você ouve agora Roberta Sá.

0: Você ouviu Agridoce, Dançando, Pedro Luiz, Congênito e Roberta Sá, Esse Amor Chegou.
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0: Em Brasília, 3h48.
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0: Abrindo mais um bloco, Alfredo Del Penho e Pedro Paulo Malta.

0: Você ouviu João Bosco, Preta Porté de Tafetá, antes Maria Rita, Saco Cheio, e Alfredo Del Penho com Pedro Paulo Malta, Baile no Bola.
1: Em Brasília, 4 horas.
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0: Seguimos juntos nessa madrugada de sábado, 26 de setembro, e você ouve agora Zélia Duncan e Alberto Continentino.

0: Duncan com Alberto Continentino, Pontes no Ar.
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0: Em Brasília, 4:13.
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0: Ouça agora Clube do Balanço.

0: Essa foi Branca de Neve, Nego Dito. Antes, Arranco de Varsóvia e Nelson Sargento, Nossos Contrastes. E Clube do Balanço, Aeroporto. Em Brasília, 4h25.
1: Em 1984, os brasileiros pediram uma eleição direta para presidente nas diretas já. Mas a ditadura não permitiu o voto popular no ano seguinte. O senador governista Dinarte Maris argumentou:
2: mudar a regra do jogo a esta altura, quando já estamos em campanha, representa um golpe de Estado.
1: Com o voto direto, a ditadura temia perder o controle e não eleger um presidente conservador. No colégio eleitoral, não haveria esse risco. A eleição de 1985 foi mesmo indireta. Mas a pressão popular abriu caminho para a redemocratização, com a vitória de Tancredo Neves no colégio eleitoral.
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0: Fique agora com Elza Soares.

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0: Você ouviu Gilberto Gil, Os Pais, antes Emicida, Pequenas Alegrias da Vida Adulta e Elza Soares, O Meu Guri.
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0: Em Brasília, 4h39.
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0: Você ouve agora Dick Farney e Lúcio Alves.

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1: Que amor de pequena amar é tão bom.
0: Tão bom. Ô Lúcio.
2: Fala, meu irmão.
0: Ela tem o nariz levantado.
2: Tem.
0: Os olhos verdinhos.
2: É mesmo?
0: Bastante puxados.
2: Tô duro.
0: Cabelo castanho, né?
2: É, e uma pinta do lado.
0: Ah, pinta. Ela é minha Teresa da praia.
2: Pois sim.

0: Na Rádio Senado, você ouviu Cidade Negra. Ouviu também Alexandre Leão com Rosa Passos, Roda Baiana. E Dick Farney e Lúcio Alves, Teresa da Praia.
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0: Em Brasília, 4h50.
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0: Abrindo mais um bloco, Dominguinhos.

0: Esse foi o grupo MPB4, Cravo e Canela. Antes, Marinês e Marcos Farias, Bulir com Tu. E Dominguinhos, Quem Me Levará Sou Eu. Em Brasília, 5 horas.
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0: Seguimos juntos até as 7 horas da manhã. Programação musical, Gilberto Amorim. Você ouve agora, Nath Roots.

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0: Esse foi Itamar Assunção, Vida de Artista. Você ouviu também Rita Benedito e Santa Cruz, A Riqueza. E Nath Roots, Dou, Não Dou.
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0: Em Brasília, 5:12.
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5: Na Rádio Senado, você ouve na sequência Maurício Pereira.

0: Você ouviu Badia Saad, Palavra, e Maurício Pereira, Saudosa Maloca.
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0: Em Brasília, 5:22.
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7: Você ouve agora Skank. Bem mais.

0: Esse foi Eduardo Duzek, Barrados no Baile. Antes, Ed Mota, com Joyce, Os Grilos e Skank, Resposta.
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0: Em Brasília, 5h37.
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2: Ouça agora Olivia Byton.

0: Essa foi Nana Caymmi, Cais. Você ouviu também Felipe Toca, Quinta, Quase Sexta, e Olivia Byton, Lady Jane.
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0: Em Brasília, 5h49.
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0: Abrindo o nosso último bloco juntos, Lulu Santos.

0: Você ouviu Nila Branco, Libertar. Ouviu também Lulu Santos, Minha Vida. Foi um grande prazer estar na sua companhia. Um ótimo sábado para você e continue ligado e ligada na Rede Senado de Rádio.
1: Em Brasília, 6 horas.
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3: Olá, eu sou Marluce Ribeiro e na próxima hora, seguindo a programação de Guilherme Michelucci, você fica com a Hora de Ouro e relembra clássicos da Era do Rádio. Entre as pérolas desta edição da Hora de Ouro, temos Dalva de Oliveira com a música Palhaço, Linda Batista na canção Me Deixa em Paz, Dorival Caymmi em Promessa de Pescador, Carmélia Alves com Adeus Maria Fulô, Cascatinha em Ana com Meu Primeiro Amor e Nora Ney em Ninguém Me Ama, todas em gravações originais lançadas entre os anos de 1930 e 1950. E, para começar, você ouve Francisco Alves.

0: Nesse bloco, ouvimos Dalva de Oliveira, de Nelson Cavaquinho, Guilherme de Brito e Alcides Caminha, Palhaço, de 1951. Gilberto Milfonde, Gilberto de Carvalho, Jeremoabo, de 1946. Também Dolores Duran, de Ismael Silva, Tradição, gravação de 1954. E ainda Francisco Alves, de Alcides Gonçalves e Lupicínio Rodrigues, Cadeira Vazia, clássico de 1950. Não saia daí, no próximo bloco tem mais Hora de Ouro para você.
1: A Presidência da República sancionou a Lei do Redata, que cria incentivos fiscais para a instalação e ampliação de centros de processamento de dados, os data centers. 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A nova lei também estabelece punições para os casos de descumprimento das exigências e dos compromissos assumidos pelos beneficiários.
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1: Em Brasília, 6h14.
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8: Obrigada pela companhia. Agora na Hora de Ouro, Odete Amaral.

0: Fechamos o bloco com Garoto, de Gilberto de Carvalho, Polquinha Sapeca, de 1954. Antes, Zila Fonseca e Gaó e sua orquestra, de Erastóstenes Frazão e Francisco Malfitano, Pigmalião, de 1940. Abrimos com Odete Amaral, de Leonel Azevedo e Jota Cascata, Não Paga o Bonde, clássico gravado em 1937. E logo após o intervalo, para você, Linda Batista, também Geraldo Pereira e ainda Anjos do Inferno, aqui na sua Hora de Ouro. Eu volto já.
1: Em Brasília, 6h26.
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0: Seguimos com sucessos da era do rádio na sua Hora de Ouro, que traz agora Linda Batista.

0: Você acabou de ouvir Anjos do Inferno, de Frazão e Roberto Martins, Cordão dos Puxa-Sacos, de 1945. Antes, Geraldo Pereira, em parceria com Arnaldo Passos, Polícia no Morro, gravação de 1952. E abrindo a sequência, Linda Batista, de Ayrton Amorim Mansueto, Me Deixa em Paz, de 1951. Faremos agora um breve intervalo e, na sequência, você relembra clássicos gravados por Dorival Caymmi, também J.B. de Carvalho e Carmélia Alves. Continue com a gente!
1: As novas regras da Agência Nacional de Aviação Civil para passageiros indisciplinados já estão em vigor. A resolução classifica as condutas de acordo com a gravidade e prevê punições que vão de orientações a multas de até R$ 17.500. Em casos mais graves, o passageiro pode ter o direito de voar suspenso por até 12 meses. Entre as condutas consideradas gravíssimas estão agressões físicas contra tripulantes, atentados contra a dignidade sexual e tentativas de acesso não autorizado à cabine de comando.
2: Em Brasília, 6h37.
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0: Na Hora de Ouro, você relembra clássico na voz de Dorival Caymmi.

0: Essa foi Carmélia Alves, de Sivuca Humberto Teixeira, Adeus Maria Fulô, de 1951. Antes ouvimos J.B. de Carvalho, de sua autoria Salve Ogum, de 1952. E abrindo o bloco, Dorival Caymmi, dele Promessa de Pescador, clássico de 1939. No próximo e último bloco da Hora de Ouro, você relembra gravações inesquecíveis na voz de Nora Ney, Nelson Gonçalves, Almirante Paulo Tapajós e ainda com Cascatinha em Ana.
1: Em Brasília, 6h46.
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0: Abrindo o último bloco da Hora de Ouro, você fica com Cascatinha em Ana.

0: Ouvimos Nora Ney, de Fernando Lobo e Antônio Maria, Ninguém Me Ama, de 1952. Nelson Gonçalves, de Erivelto Martins e Davi Nasser, Camisola do Dia, de 1953. Também Almirante Paulo Tapajós, música já de domínio público, Prenda Minha, gravação de 1953. E ainda Cascatinha em Ana, versão de José Fortuny Pinheirinho para a música de Hermínio Gimenez, Meu Primeiro Amor, gravada em 1952. Lembrando que A Hora de Ouro é uma produção da Rádio Senado, transmitida também por emissoras conveniadas e disponível ainda no site da Rádio Senado. A gente se encontra na próxima Hora de Ouro.
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1: Em Brasília, 7h25.
2: Olá, um belíssimo sábado para você que acompanha a Rede Senado de Rádio. Eu sou Gesiel Carvalho, na sua companhia a partir de agora. A programação musical é de Wilton Rodrigues e a gente começa com Maria Bethânia.

Você ouviu Tereza Cristina e Grupo Semente, Quando Bate Uma Saudade. Antes, Chico Buarque Cotidiano e Maria Bethânia, Explode Coração. O senador astronauta Marcos Pontes, do PL de São Paulo, apresentou um projeto de lei que cria o marco legal da biossegurança e bioproteção. O objetivo é reduzir riscos de atividades com vírus, bactérias, toxinas e outros agentes biológicos. O texto apresenta diretrizes de produção, armazenamento, transporte e descarte de materiais biológicos para instituições que vão

0: desde universidades e laboratórios de diagnóstico médico até grandes centros de pesquisa tecnológica, sem engessar a liberdade científica. Em Brasília, 7h35.
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0: Na Rádio Senado você ouve agora Dominguinhos.

Você ouviu o Vicente Barreto e Chico César, Ilusão Retada. Antes, Dominguinhos, História de Cantador. Foi sancionado.

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1: Em Brasília, 7h46.
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6: Muita gente não entende por que o presidente Jânio Quadros renunciou em 1961. Para os historiadores, não existe dúvida. Jânio Quadros queria dar um golpe. Pelos planos, a renúncia não seria aceita pelo Congresso, pelos militares, nem pelo povo. Ele aproveitaria o clamor geral e aceitaria continuar com uma condição: que ganhasse poderes quase ditatoriais. O senador Argemiro de Figueiredo enxergou o golpismo.
7: A renúncia foi premeditada. Esperava retornar nos braços do povo e das Forças Armadas para dirigir a nação como queria. Mais forte, mandando sozinho. Seria a primeira etapa do processo de uma ditadura.
6: O golpe fracassou, porque a denúncia foi aceita. Quem assumiu foi o vice João Goulart.
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0: Você ouviu Paula Toller? Você me ganhou de presente. Antes Cato, Maísa.
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0: Em Brasília, 7h57.
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0: Em Brasília, 8 horas.
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0: Bom sábado para você acompanhando a Rede Senado de Rádio. Você ouve agora Rodrigo Campos e Clima.

Você ouviu Xande de Pilares, Trilhos Urbanos. Antes, Elza Soares, Canto das Três Raças e Rodrigo Campos e Clima.

0: uma questão de educação.
1: As plataformas digitais com mais de 1 milhão de usuários menores de 18 anos precisam publicar o primeiro relatório semestral de transparência previsto no Estatuto Digital da Criança e do Adolescente. O documento deve detalhar as medidas adotadas para proteger crianças e adolescentes, além de informar como a plataforma identifica e enfrenta riscos e recebe e trata denúncias. A exigência vale para provedores de aplicações de internet destinados a menores de idade ou com acesso provável por esse público.
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1: Em Brasília, 8:12.
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0: Você ouve agora a Marina Peralta.

0: Essa foi Alice Caymmi, Modinha para Gabriela. Antes, Gilberto Gil, Eleve-se Alto ao Céu. E Marina Peralta, no início, Agradece.
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0: Em Brasília, 8h27.
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11: Epitácio Pessoa foi eleito presidente em 1919 sem nem sequer estar no Brasil. Não fez campanha, corpo a corpo com o eleitor, nem discurso. Ele permaneceu em Paris durante todo o período eleitoral, participando da Conferência de Paz após a Primeira Guerra. Tanto Epitácio quanto Rui Barbosa, seu adversário na corrida presidencial, eram senadores. No começo da República, os cidadãos iam às urnas, mas quem realmente decidia o presidente eram as elites políticas dos estados mais fortes. Elas recorriam a todo tipo de fraude eleitoral para dar vitória ao candidato oficial.
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0: Você ouve agora a Banda do Mar.

0: O som de Paulo Diniz na Rádio Senado, Pingos de Amor, antes Tulipa Ruiz, Efêmera e Banda do Mar, Dia Clarear.
1: A busca pela igualdade de direitos para os trabalhadores domésticos deve ganhar mais um capítulo com um novo projeto apresentado no Senado Federal. A proposta pretende alterar a lei que regulamenta o trabalho doméstico remunerado para equiparar as regras do seguro-desemprego.

0: desemprego da categoria às aplicadas aos demais trabalhadores. Atualmente, a trabalhadora doméstica demitida sem justa causa tem direito a ganhar um salário mínimo em até 3 parcelas, desde que tenha trabalhado por pelo menos 15 meses nos 2 anos que antecederam o fim do emprego.
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2: Em Brasília, 8h41.
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0: Começamos o bloco com Lisa Ono.

0: O som de Seu Jorge e Marisa Monte, Quando Chego. Antes, Celso Fonseca e Jussara Silveira, Feito Pra Você. Marcos Valle, Este Seu Olhar. E Lisa Ono, no início, Corcovado.
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0: Em Brasília, 9 horas.
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0: Um sábado especial para você que acompanha a Rede Senado de Rádio. Você ouve agora a Priscila Tossan.

0: Você ouviu Mahamoudi, Hit, antes Djavan Acelerou e Priscila Tossan Vambora. Uma proposta em análise na Comissão de Educação propõe a instalação de botão de pânico nas escolas. Além do dispositivo emergencial para acionar autoridades, o texto também prevê que estabelecimentos de ensino das redes pública e privada implementem medidas como câmeras de vigilância e treinamento de pessoal responsável pelos equipamentos de segurança. O texto determina ainda que os estados mantenham áreas de inteligência voltadas à prevenção de agressões nas escolas, inclusive no ambiente virtual.
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2: Em Brasília, 9:14.
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0: 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Na Rádio Senado, Tim Maia.

0: Você ouviu Ney Matogrosso, Não Existe Pecado ao Sul do Equador. Antes, Júlia Mestre, Maravilhosamente Bem. E Tim Maia, A Fim de Voltar.
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2: Em Brasília, 9:28.
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0: Você ouve agora Virgínia Rodrigues.

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0: O som de Martinália, Batuque na Cozinha. Antes, Renato Braz, Todo Menino é um Rei. E Virgínia Rodrigues, Vá Cuidar da Sua Vida. Na sequência, você fica com o Curta Musical.
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4: Artista multimídia de vanguarda e desbravadora das sonoridades eletrônicas, Jossi de Oliveira é uma pioneira na mistura de música, teatro, instalações e vídeo no Brasil. Nascida em Curitiba em 1936, Jossi de Oliveira estudou piano clássico e logo se mostrou um talento precoce, assumindo o posto de solista da Orquestra Sinfônica Municipal de São Paulo aos 16 anos de idade. Ainda na década de 1950, a musicista se consagrou em performances elogiadas pela crítica em salas de concerto nos Estados Unidos e na Europa. Partindo de experimentações autorais no estúdio e contando com a produção do flautista Altamiro Carrilho, a compositora lançou em 1959 o disco de estreia, A Música do Século XX de Jossi. Ambicioso e original, o trabalho foi chamado de Samba de Vanguarda pelo escritor Menotti Delpicchia, que assina o texto da contracapa.
5: Um assalto no Murumbi.
4: Lançado no auge da bossa nova, que cantava o cotidiano idealizado da Zona Sul carioca, o disco de Jossi de Oliveira abordava temas como suicídio, solidão e crimes. Muito incompreendido, o álbum foi praticamente ignorado pela crítica.
6: Sofia suicidou-se da bala do revólver. Oh! Sofia.
4: Em 1961, Jossi de Oliveira concebeu em parceria com o compositor italiano Luciano Berio a peça de teatro Apague Meu Spotlight, que incluía o primeiro registro de música eletrônica no Brasil. Sem uma narrativa linear e trazendo gravações de vozes manipuladas, a obra causou estranhamento.
7: Recebíamos tão sorridentes.
4: Durante as décadas seguintes, em paralelo a dezenas de gravações e peças para orquestra de câmara e meios eletroacústicos, Jossi se concentrou na produção de uma série de óperas multimídia que combinavam projeções visuais, sons gravados, instalações artísticas e atuações teatrais. Além da obra musical, Jossi de Oliveira também enveredou pela literatura e ganhou o Prêmio Jabuti em 2015 pelo livro Diálogo com Cartas, que aborda a correspondência pessoal da pianista com compositores renomados, como Cláudio Santoro, John Cage e Igor Stravinsky. Agora vamos ouvir a música A Morte do Violão, presente no disco A Música do Século XX de Jossi, estreia da artista multimídia Jossi de Oliveira, lançado em 1959.

0: Acabamos de ouvir A Morte do Violão, faixa do disco A Música do Século XX de Jossi, lançado pela artista multimídia Jossi de Oliveira, em 1959.
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2: A Comissão de Assuntos Sociais do Senado vai debater o projeto que proíbe em cantinas escolares a venda e distribuição de alimentos ultraprocessados e preparações e bebidas com alto teor de calorias, gordura saturada, gordura trans, açúcar livre, sal e adoçantes. Além das restrições, o texto diz que os estabelecimentos devem priorizar alimentos in natura e minimamente processados, que são aqueles obtidos diretamente de plantas, animais ou de fungos, sem passar por alterações.
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4: Em Brasília, 9h49.
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2: Na Rádio Senado, você ouve agora Dori Caymmi.

0: Esse foi Lenine, Martelo Bigorna, antes Dori Caymmi, Alegre Menina.
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2: Em Brasília, 9:58.
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2: Em Brasília, 10 horas.
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0: Bom dia especial para você que acompanha o Sábado da Rede Senado de Rádio. Você ouve agora Cidade Negra.

0: O som dos Paralamas do Sucesso, a novidade. Antes Rita Benedito, Pé do Lajeiro e Cidade Negra abriu logo com Lilás. Senadores e deputados apresentaram 37 emendas à medida provisória que estende o subsídio para baratear a importação de óleo diesel para veículos rodoviários. A medida, publicada no dia 11, substitui outra que perde a validade no final de setembro. O auxílio será de R$ 1,00 por litro de diesel tipo A. As empresas deverão repassar o desconto ao preço de venda e informar a operação à Agência Nacional do Petróleo, Gás Natural e Biocombustíveis.
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2: Em Brasília, 10 e 12.
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6: Na Rádio Senado, Dona Onete.

0: Essa foi Natália Matos, Beber Você. Antes, Paulo Bastos e Patrícia Bastos, Eu Vim do Mar. E Dona Aunete, Meu Boi Campeou.
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2: Em Brasília, 10h26.
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0: Esse foi Marcelo D2, Castelo de um Quarto Só. Antes, Roberta Sá, Eu Sambo Mesmo. E Martinho da Vila, Rio Só Vendo à Vista. A Comissão de Assuntos Sociais do Senado aprovou mudanças no projeto que prevê a inclusão da vacina contra o herpes zoster no calendário do SUS. O texto amplia a vacinação gratuita para pessoas a partir dos 50 anos e para maiores de 18 anos. O herpes zoster é provocado pelo mesmo vírus da catapora, que pode permanecer adormecido no organismo por anos e voltar a se manifestar com o avanço da idade ou em pessoas com sistema imunológico comprometido. A doença provoca lesões na pele e dores nos nervos.
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0: Em Brasília, 10h39.
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0: Começamos com Carlos Valverde.

0: Me Leva, antes Carlos Valverde, Voo pra Chapada.
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2: Em Brasília, 10h49.
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0: Na Rádio Senado, Cazuza.

0: Você ouviu Silva, Feliz e Ponto. Antes, Bebel Gilberto deixa e Cazuza faz parte do meu show. Em Brasília, 11 horas.
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0: Você está na Rede Senado de Rádio e ouve agora Breque Moderno.

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71. Post-scriptum. Toma cuidado, meu camarada, porque é como dizia o grande filósofo afro-latino Ney Lopius. Culus bebedorum, dominus non habet. Data vem.

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1: 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Que coisa é essa?
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2: Esse foi Jardes Macalé, Aurora Analfabeta. Antes Marisa Monte, Época de Ouro, Onde Andarás. E breque moderno, Águia de Aia. O filme Feito Pipa, do diretor Alain de Botton, foi o escolhido para representar o Brasil na corrida pelo Oscar de Melhor Filme Internacional em 2027. Agora, a obra tentará entrar na lista de finalistas para concorrer a um dos maiores prêmios da indústria cinematográfica mundial. O filme estreia nos cinemas brasileiros no dia 5 de novembro e a lista final dos concorrentes ao Oscar será divulgada no dia 21 de janeiro de 2027.
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2: Em Brasília, 11:11.
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5: Na Rádio Senado você ouve agora a Fernanda Takai.

0: O som de Marina Lima, Veneno. Antes, Vinícius Cantuária, Cheio de Amor. E Fernanda Takai, Terra Plana.
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2: Em Brasília, 11h25.
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0: Começamos com Ana Canhas.

Você ouviu Thiago Petit e Malu Perto do Fim. Antes Ana Canhas, Esconderijo. Neste mês, a molécula de proteína

0: Testada como tratamento para lesões medulares, a polilaminina e seus efeitos começam a ser estudados em humanos. A pesquisa será realizada com 5 participantes voluntários que tenham registrado uma contusão grave na medula e se apresentem em menos de 72 horas após o ferimento. Na primeira fase, a prioridade é garantir a segurança do tratamento e não a eficácia. O estudo será iniciado 8 meses após autorização da Agência Nacional de Vigilância Sanitária, Anvisa.
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2: Em Brasília, 11h35.
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0: Você ouve agora Alice Caymmi.

0: O som de céu na Rádio Senado, Cremosa. Antes, Roberto Carlos, Eu Te Amo, Te Amo, Te Amo. E Alice Caymmi, no início, Princesa.
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0: Em Brasília, 11h48.
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0: O som do trio nordestino na Rádio Senado. Procissão. Antes, Natasha Falcão, Me Usa. E no início, Diego Mar, Afetivo.
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1: Em Brasília, meio-dia e 25. Um ótimo sábado para você que ouve a Rádio Senado. Eu sou o Thiago Medeiros e apresento a você, a partir de agora, a programação musical de Wilton Rodrigues. Vamos ouvir A Cor do Som.

0: Acabamos de ouvir Vanessa da Mata, Amiga Fofoqueira. A cor do som, Zanzibar. Acabou a validade da medida provisória que flexibilizou as regras para o exercício da profissão de mototaxista. A MP precisava ser aprovada pelos plenários da Câmara e do Senado até o dia 15 de setembro para virar lei, mas os parlamentares não conseguiram chegar a um acordo para votar o relatório. A medida acabou com a exigência de idade mínima de 21 anos, de curso especializado e de experiência mínima de 2 anos na categoria A para mototaxistas e motofretistas. O tema ainda pode ser tratado por meio de projeto de lei.
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0: Agora em Brasília, 12:32.
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4: A ditadura teve 5 presidentes, todos eleitos pelo Congresso ou pelo Colégio Eleitoral, e não pelo povo. Das 5 eleições, em 2 o candidato militar não concorreu sozinho. A primeira foi em 1973, quando o deputado Ulisses Guimarães enfrentou o general Ernesto Geisel. Ulisses dizia ser anticandidato a presidente. Isso porque sabia que não tinha chance de vencer.
5: A inviabilidade da candidatura oposicionista testemunhará perante a

0: nação e perante o mundo que o sistema não é democrático. Não é o candidato que vai recorrer o país. É o anticandidato para denunciar a antieleição imposta pela anticonstituição.
1: Ulisses perdeu, mas atingiu outro objetivo. Mostrou aos brasileiros que o regime era ditatorial e que era preciso lutar pela democracia.
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3: Um ótimo sábado para você que ouve a Rádio Senado em Brasília e Aracaju. Obrigado pela sintonia. Fique agora com Wanda Sá e João Donato.

0: Deitar e Rolar, Orquestra Imperial, Tamancas do Cateretê, Wanda Sá e João Donato, Quem Diz Que Sabe. Nas eleições deste ano, cada um dos 26 estados e o Distrito Federal elegerão dois senadores. Portanto, das 81 vagas do Senado, 54 estão em jogo para os próximos 8 anos. Dos 54 senadores em término de mandato, 32 tentam a reeleição. 9 senadores que encerram o mandato no final de janeiro de 2027 concorrem a outros cargos. Um à presidência da República, um ao governo de seu estado, um para deputado estadual, dois para deputado federal e 4 como suplentes em chapas que concorrem ao Senado. Outros 13 senadores vão encerrar os atuais mandatos em 2027 e não vão concorrer a nenhum cargo.
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0: Em Brasília, meio-dia e 46.
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0: Abrindo o bloco, Walter Franco.

0: Você ouviu Paralamas do Sucesso, Outra Beleza. Annelis, segunda a sexta. Walter Franco, Me Deixe Mudo.
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0: Agora em Brasília, 12:57.
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7: O Brasil ganhou sua primeira senadora negra em 1981. Laélia de Alcântara, uma médica obstetra baiana que trabalhava no Acre. Ela chegou ao Senado no fim da ditadura militar pelo PMDB, partido de oposição, e não hesitou em denunciar o racismo e defender a igualdade entre homens e mulheres. Um detalhe curioso, no juramento de posse, precisou se declarar senador no masculino. A trajetória de Laélia abriu caminho para outras senadoras negras, como Benedita da Silva e Marina Silva.
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0: Agora em Brasília, pontualmente, uma hora.
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0: Um ótimo sábado para você que ouve a Rádio Senado. A partir de agora, você fica com a programação musical de Josimar Fernandes. Vamos ouvir Chico César.

0: Acabamos de ouvir Baiana System, Duas Cidades, Mariana Aidar, Na Gangorra, Chico César, Respeitem Meus Cabelos Brancos. Está pronto para votação na Comissão de Assuntos Sociais um projeto que cria regras para o uso da inteligência artificial na área da saúde. O texto prevê regras de transparência, responsabilidade e supervisão humana nas decisões clínicas. Segundo o Comitê Gestor da Internet no Brasil, 18% dos hospitais e das clínicas brasileiras já utilizam soluções de inteligência artificial. Um dos exemplos é o uso da tecnologia para acelerar a análise de exames do coração.
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2: Agora em Brasília, 1h13.
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0: Um ótimo sábado para você que ouve a Rádio Senado em Belém e Boa Vista. Obrigado pela sintonia. Fique agora com Paulo Carvalho e Pedro Luiz.

0: Encerramos o bloco com Cidade Negra, Querem Meu Sangue, Silva e Ili, Nós Dois Aqui, Paulo Carvalho e Pedro Luiz, Segunda ou Terça.
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0: Agora em Brasília, 1h27.
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0: Abrindo o bloco, Luiz Meira.

0: Você ouviu Paula Santoro? É sério. Luiz Meira, Que Bandeira. Relatório da Instituição Fiscal Independente do Senado apontou diferença entre as projeções do governo e os cálculos da entidade para o projeto do orçamento de 2027. Segundo o relatório, o uso de premissas e parâmetros macroeconômicos distintos pelo Executivo pode implicar desequilíbrio fiscal. Enquanto o Poder Executivo prevê saldo positivo primário de 18,6 bilhões de reais, os cálculos da IFE indicam uma perspectiva de um déficit de 86,1 bilhões, um descompasso de 104,8 bilhões de reais entre os dois cenários.
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0: Em Brasília, 1h36.
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4: Você sabia que o Brasil já teve senados estaduais? Isso aconteceu na Primeira República, entre 1889 e 1930. A Constituição dava amplas liberdades aos estados, que podiam organizar o poder legislativo como bem quisessem. Dos 20 estados que existiam naquela época, 8 decidiram ter apenas deputados estaduais. Os outros 12 optaram por ter deputados e senadores estaduais. Entre eles, São Paulo e Minas Gerais. O mineiro Afonso Pena, por exemplo, foi senador estadual antes de ser eleito presidente da República. A experiência bicameral nos estados acabou em 1930, quando Getúlio Vargas chegou ao poder e os senados estaduais viraram história.
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6: Um ótimo sábado para você que ouve a Rádio Senado em Campo Grande e Cuiabá. Obrigado pela sintonia. Abrindo mais um bloco musical, José.

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4: Você sabia que Juscelino Kubitschek sofreu uma tentativa de golpe no primeiro mês de governo? Em 1956, o major Haroldo Veloso e o capitão José Lameirão, dois militares da aeronáutica, roubaram um avião no Rio e ocuparam aeródromos no Pará, dando início à revolta de Jacareacanga. No Senado, o parlamentar Vitorino Freire fez um discurso denunciando que eles tentavam implantar uma ditadura. O Brasil viveu 19 dias de tensão. No fim, JK sufocou a revolta, mas agiu para que os golpistas fossem anistiados. Pouco depois, o major Veloso tentaria outro golpe. Dessa vez, Juscelino permitiu a punição.
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0: Na Rádio Senado, ouvimos Céu, Comadre, Vado, Quarto Sem Porta.
1: Em Brasília, pontualmente, 2 horas.
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1: Olá, ouvintes da Rádio Senado. Começando agora mais um Cena do Samba para toda a rede Senado de rádio e emissoras conveniadas. Hoje você vai ouvir os sucessos dos Bambas, Luiz Carlos da Vila e Reinaldo, além de outros talentosos artistas como Noite Ilustrada, Luiz Airão e Chico da Silva. E no segundo bloco, mais um samba-enredo do Carnaval do Rio de Janeiro. Vamos ouvir agora Luiz Carlos da Vila cantando A Luz do Vencedor e, em seguida, Doce Refúgio.
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Acabamos de ouvir Doce Refúgio, antes A Luz do Vencedor, as duas na voz de Luiz Carlos da Vila. O Cena do Samba de hoje traz grandes nomes que marcaram a história do nosso samba. Neste bloco, você fica com sucessos de Luiz Carlos da Vila. Nascido em Ramos, no Rio de Janeiro, integrou o bloco mais famoso do bairro, o Cacique, no final da década de 70. Nesta mesma época, ingressou na ala de compositores da Unidos de Vila Isabel. O sucesso veio nos anos 80, quando suas composições passaram a ser gravadas por diversos artistas, incluindo Alcione, Beth Carvalho e Martinho da Vila. Também é um dos compositores do histórico samba-enredo Kizomba Festa da Raça, que deu o título do Carnaval de 1988 à Vila Isabel. E o nosso abraço agora vai para você que está ouvindo o Cena do Samba pela Rádio Senado FM em Brasília, Aracaju e Belém. E em seguida, no Cena do Samba, vamos ouvir outros dois entre os diversos sucessos interpretados por Luiz Carlos da Vila. Fique agora com Ouro Desça do Seu Trono. Em seguida, Por um Dia de Graça.

0: Acabamos de ouvir Por um Dia de Graça. Antes, Ouro Desça do Seu Trono. As duas na voz de Luiz Carlos da Vila. O Cena do Samba vai agora para um breve intervalo e volta em instantes.
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0: 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O prêmio Vladimir Herzog reconhece trabalhos jornalísticos relacionados à defesa dos direitos humanos e tem uma história ligada à luta pela liberdade de expressão e pela democracia. A divulgação dos vencedores está marcada para o dia 30 de setembro. Em Brasília, 2h19.
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3: Voltamos com o Cena do Samba aqui pela Rádio Senado. Começamos este bloco ouvindo interpretações de cantores e compositores clássicos que marcaram época no samba e na MPB. Vamos ouvir agora Noite Ilustrada, Volta por Cima, Luiz Airão, Lencinho e Chico da Silva, Pandeiro é Meu Nome.
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0: Acabamos de ouvir Chico da Silva interpretando Pandeiro é Meu Nome. Antes, Luiz Airão e o sucesso Lencinho. Começamos com Noite Ilustrada, cantando o clássico Volta por Cima. E o nosso abraço agora vai para você que está ouvindo o Cena do Samba pela Rádio Senado FM em Boa Vista, Campo Grande e Cuiabá. E no Cena do Samba você ouve agora o quadro Nota 10.
1: 10! 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
0: O quadro Nota 10 de hoje relembra o desfile da Acadêmicos do Grande Rio no Carnaval de 1993. A Escola de Caxias voltava ao grupo especial e abriu a segunda noite de desfiles com uma apresentação sobre a Lua, sob o comando do carnavalesco Alexandre Lousada. O desfile teve bastante empolgação e durou 1 hora e 17 minutos até que os 3.800 componentes e as 51 alas da escola atravessassem toda a Sapucaí. Na apuração, a Grande Rio terminou na 9ª colocação, em um ano que não houve rebaixamento para o grupo de acesso. O então diretor de carnaval, Laíla, juntou 3 sambas concorrentes na disputa interna da escola e, com isso, garantiu notas 10 de todos os jurados do quesito samba-enredo. Então, vamos ouvir na voz de Nego o samba que contou o enredo No Mundo da Lua, da Escola de Samba Acadêmicos do Grande Rio, para o Carnaval de 1993.

0: Acabamos de ouvir nessa edição do quadro Nota 10 o samba que contou o enredo No Mundo da Lua, da Escola de Samba Acadêmicos do Grande Rio, para o Carnaval de 1993. Quem cantou pra gente foi Nego. O Cena do Samba vai agora para mais um intervalo e volta em instantes.
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0: Agora em Brasília, 2 horas e 40 minutos.
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2: Voltamos com o Cena do Samba aqui pela Rádio Senado. Este bloco começa com sucessos que marcaram a trajetória de Reinaldo, o príncipe do pagode. Vamos ouvir agora Mar de Carinhos. Em seguida, Problema Emocional.

No Cena do Samba, acabamos de ouvir Problema Emocional, antes Mar de Carinhos, as duas na voz de Reinaldo. Você está ouvindo no Cena do Samba de hoje sucessos de artistas que marcaram a história do nosso ritmo preferido. E o nosso abraço deste bloco vai para você que está nos ouvindo agora pela Rádio Senado FM em Florianópolis, Fortaleza e João Pessoa. Neste bloco, estamos destacando a obra de Reinaldo, artista nascido e criado em Cavalcante, na zona norte do Rio de Janeiro. Nos anos 80, o artista se mudou para São Paulo, onde desenvolveu os primeiros anos de sua carreira artística. Uma das principais marcas do cantor foi a grande lista de parcerias com artistas consagrados e novos nomes do gênero. Além das obras próprias, Reinaldo também apadrinhou sambistas em ascensão e gravou duetos, como alguns que ouviremos em seguida. E vamos fechar o programa com mais dois grandes sucessos na voz do nosso homenageado deste bloco. Fique agora com Reinaldo e Serginho Madureira e a música Onde Está. Em seguida, Reinaldo e Marquinho Sensação cantam Quando o Sol Nascer. 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

0: No Cena do Samba, você acabou de ouvir Quando o Sol Nascer, nas vozes de Reinaldo e Marquinhos Sensação. Ouvimos ainda Onde Está, com Reinaldo e Serginho Madureira. E este foi o Cena do Samba de hoje, com a apresentação de Thiago Medeiros, áudio Eliseu Caires, trilhas do programa Grupo Bom Partido e Dudu Sete Cordas. Nosso WhatsApp é 61 98611 9591. Um local às margens do Lago Paranoá, em Brasília, passa por um processo de revitalização para se tornar o Senado Cultural, com inauguração prevista para 9 de dezembro. O espaço dedicado à arte, cultura e história vai ser aberto a toda a população. A exposição inicial ficará disponível por 6 meses e deve contar a trajetória do Senado, passando por temas como democracia e cidadania de forma interativa. Agora em Brasília, 2:59.
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0: Agora em Brasília, pontualmente, 3 horas.
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0: Um ótimo sábado para você que ouve a Rádio Senado. Eu sou o Thiago Medeiros e sigo em sua companhia apresentando a programação musical de Josimar Fernandes. Vamos ouvir Zé Cabaleiro.

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Acabamos de ouvir Jota Quest, Amor Maior. Marisa Monte, Você Não Liga. Zé Cabaleiro, Vai de Madureira. O governo federal abriu crédito extraordinário de 64 milhões de reais para apoiar povos indígenas e comprar alimentos da agricultura familiar. Do total, 40 milhões de reais serão destinados à compra e distribuição de alimentos, com previsão de beneficiar mais de 4 mil famílias de agricultores. Outros 24 milhões de reais serão destinados a ações da FUNAI em benefício de cerca de 1.300 comunidades indígenas. A medida provisória precisa ser analisada pelo Congresso Nacional em até 120 dias para virar lei.

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1: Agora em Brasília, 3 horas e 12 minutos.
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17: Um ótimo sábado para você que ouve a Rádio Senado em Florianópolis e Fortaleza. Obrigado pela sintonia. Fique agora com Leila Pinheiro.

0: Encerramos o bloco com Vanessa da Mata e Fel Guk. É tudo o que eu quero ter. Djavan e Família, Iluminado. Leila Pinheiro, Todo o amor que houver nessa vida.
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0: Agora em Brasília, 3:26.
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3: Abrindo o bloco, Juliana Linhares.

0: Você ouviu Marcelo Genesi, Amar Não Faz Mal a Ninguém. Juliana Linhares, Balanceiro.
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5: Com muito swing e malandragem, o trio Mocotó temperou o balanço do morro com toques de funk e soul para criar a base rítmica do samba rock.
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5: O trio Mocotó se formou no fim dos anos 1960, na lendária boate Jogral de São Paulo, com o encontro de três músicos fixos da casa. João Paraíba na timba e na bateria, Nereu Gargalo no pandeiro e Fritz Escovão na cuíca acompanhavam regularmente as apresentações de talentos como Paulo Vanzolini, Clementina de Jesus e Cartola.
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5: Em 1968, Jorge Benjor estava sem gravadora e frequentava regularmente a boate, onde começou a lapidar um novo repertório com o trio. Adaptando o batuque do samba ao rock, que fazia a cabeça de Jorge, o grupo chegou à famosa batida que fez muito sucesso a partir do disco Jorge Ben, de 1969.
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5: O trio iria acompanhar Jorge Benjor em mais dois discos: Força Bruta, de 1970, e Negro é Lindo, de 1971. A carreira independente do trio

0: surgiu a partir do incentivo de Erasmo Carlos, que ofereceu ao grupo a música Coqueiro Verde, gravada em 1970.
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0: Com a boa repercussão, o grupo lançou em 1971 o primeiro disco, chamado Muita Zorra. Ouçam coisas que glorificam a sensibilidade atual, trazendo músicas de Roberto e Erasmo Carlos, Tim Maia e Jorge Benjor. No mesmo ano, o trio se juntou a Toquinho e Vinícius de Moraes, gravando sucessos como Tarde em Itapuã e A Tonga da Mironga do Cabuletê.
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0: E o Mocotó lançou um segundo disco em 1973, antes da saída de João Paraíba, que foi substituído por Joãozinho Carnavalesco na gravação do terceiro álbum, lançado em 1977 por uma gravadora italiana. Mas a chegada da disco music no Brasil fez o mercado de shows minguar e o grupo acabou encerrando as atividades.
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0: Em 2001, o grupo retornou com a formação original no disco Samba Rock, seguido 3 anos depois por Beleza, Beleza, Beleza, já com Escoa no lugar de Fritz Escovão. Aclamados pelo público e pela crítica, o trio continua na ativa agora, contando com Melvin Santana no lugar de Escoa, que faleceu em 2024.
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0: Agora vamos ouvir o grande sucesso Coqueiro Verde, em regravação do disco Beleza, Beleza, Beleza, lançado pelo Trio Mocotó em 2004.

0: Acabamos de ouvir o Trio Mocotó com Coqueiro Verde, na regravação presente no disco Beleza, Beleza, Beleza, de 2004.
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3: Projetos voltados ao esporte feminino podem ter prioridade na avaliação para receber recursos de incentivo ao esporte. A proposta do Senado prevê que, além da preferência, pelo menos 10% dos valores sejam destinados a iniciativas que promovam a prática esportiva por mulheres e meninas. A priorização deve considerar critérios como formação esportiva, categorias de base femininas, inclusão social e melhoria dos locais de treino.
2: Em Brasília, 3h43.
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3: Um ótimo sábado para você que ouve a Rádio Senado em João Pessoa e Macapá. Obrigado pela sintonia. Abrindo mais um bloco musical, Lisa Ono.

0: Encerrando mais um bloco musical, Bruna Caran, Essa Menina. Marcos Valle e Patrícia Alvi, que tem? Lisa Ono, A Paz. Agora são 3h58 em Brasília.
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4: Em Brasília, pontualmente 4 horas.
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4: Ótimo sábado para você que ouve a Rádio Senado. Por aqui seguimos com a programação musical de Josimar Fernandes. Vamos ouvir Tuyo e Lenine.

0: Acabamos de ouvir Planta e Raiz, Te Ver, Alice Caymmi e Raquel Reis, Desfruta, Tuyo e Lenine, Fracasso. Está pronto para votação na Comissão de Educação e Cultura o projeto que cria a Semana Nacional do Pequeno Investidor. A proposta dedica a segunda semana de outubro à promoção de ações de educação financeira. O projeto busca levar conhecimentos básicos sobre investimentos à população, mostrar que qualquer pessoa pode começar a investir com segurança, alertar sobre fraudes e sobre a complexidade do mercado de capitais e estimular o hábito de poupar e investir desde cedo.
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0: Agora são 4h10 em Brasília.
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0: Um ótimo sábado para você que ouve a Rádio Senado em Maceió e Manaus. Obrigado pela sintonia. Fique agora com Jussara Marçal.

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0: Encerramos o bloco com Tavito, Rua Ramalhete, Tom Zé e Maria Beraldo, Língua Brasileira, Jussara Marçal, Corpus Christi.
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2: O Som Brasilis de hoje apresenta o talento da cantora e compositora potiguar Valéria Oliveira.

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1: Nascida em 1969, no bairro das Rocas, Reduto do Samba, em Natal, Valéria Oliveira começou a carreira tocando violão nos bares locais em 1991. E 6 anos depois, lançou o disco Impressões, de forma independente. Na década seguinte, conquistou espaço nos circuitos europeu e asiático, com apresentações em palcos na França, em Portugal e na Suíça. No Japão, a compositora firmou uma parceria com o produtor e baterista Kazuo Yoshida, com quem lançou 4 discos por gravadoras japonesas. Em 2008, Valéria Oliveira se uniu aos conterrâneos Luiz Gadelha e Simona Talma para criar o projeto Sem Perder o Passo, dedicado à composição de músicas de carnaval. No ano seguinte, o grupo lançou o disco Sem Perder o Peso, que contou com a participação de 26 artistas do Rio Grande do Norte. Em 2013, a cantora lançou o disco Em Águas Claras, uma homenagem a Clara Nunes, que contou com arranjos de Rio do Ora e a participação da velha guarda da Portela. 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

Nos anos recentes, Valério Oliveira tem se aprofundado na linguagem do samba e produzindo obras autorais como Sacrário, disco lançado em 2021 para celebrar 30 anos de carreira da artista, que contou com participações de Leila Pinheiro, Daúde e Leci Brandão. Além do trabalho autoral, Valéria também atua em diversos projetos dedicados à realização de rodas de samba e à presença feminina na música do Rio Grande do Norte. E agora, para fechar este Som Brasilis, que teve locução de Lia Passarinho, produção de Wilton Rodrigues e trabalhos técnicos de Eduardo Brito, vamos ouvir a cantora e compositora potiguar Valéria Oliveira com a música Pele Bonita, faixa do disco Mirá, lançado em 2017.

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2: Agora em Brasília, 4h29.
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2: Abrindo o bloco, Castelo Branco e Zélia Duncan.

0: 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A Justiça Eleitoral orienta que o procedimento seja feito até 13 de outubro, sábado anterior ao pleito. A ação tem como objetivo evitar a sobrecarga do aplicativo no dia da eleição. Para usar a versão digital do título de eleitor com fotografia disponibilizada pelo aplicativo, é preciso apresentar o e-título diretamente na tela do celular ou no tablet ao mesário no dia da votação. Não serão aceitas capturas de tela nem documentos sem foto.
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0: Em Brasília, 4h39.
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0: Um ótimo sábado para você que ouve a Rádio Senado em Natal e Porto Velho. Obrigado pela sintonia. Abrindo mais um bloco musical, Priscila Tossan.

0: Encerrando mais um bloco musical, Fernanda Abreu, Jorge da Capadócia, Kiko Zambianchi, Rolam as Pedras, Lulu Santos e Melim, Inocentes, e Priscila Tossan, Céu Azul.
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0: Agora são 4h58 em Brasília. 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
4: O Supremo Tribunal Federal foi criado em 1828 com funções bem diferentes das atuais. De acordo com a lei aprovada pelo Senado e pela Câmara e assinada por Dom Pedro I, o Supremo não julgaria, não interpretaria as leis

0: não trataria de assuntos políticos. A missão seria decidir se certas condenações judiciais seriam invalidadas e se esses processos passariam por um novo julgamento. O senador Marquês de Caravelas discursou.
1: Porventura, o Supremo Tribunal será a terceira instância da justiça? Não será. A Constituição estabelece unicamente duas instâncias.
0: O atual protagonismo se deve aos poderes concedidos pela Constituição de 1988.
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3: Agora em Brasília, pontualmente, 5 horas.
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6: Oi pessoal, sou Anderson Mendanha e começa agora o Autores e Livros, a revista literária da Rádio Senado. Hoje temos romance, dicas de leitura, lançamentos e poesia. Vamos juntos! A gente começa o programa de hoje falando do jornalista, escritor e cronista Zueni Ventura, que faleceu na última terça-feira, aos 95 anos, no Rio de Janeiro. Membro da Academia Brasileira de Letras desde 2015, Zueni construiu uma carreira de mais de 6 décadas, dedicada ao jornalismo e à literatura. Entre os seus livros mais conhecidos está 1968, O Ano Que Não Terminou, publicado em 1989, sobre os acontecimentos políticos e culturais que marcaram aquele ano durante a ditadura militar. A obra vendeu mais de 400 mil exemplares e inspirou a minissérie Anos Rebeldes, da TV Globo. Outro destaque é Chico Mendes, Crime e Castigo, resultado de uma investigação sobre um ambientalista e líder seringueiro assassinado no Acre. O livro nasceu de uma série de reportagens publicada no Jornal do Brasil, premiada com os prêmios ESSO e Vladimir Herzog. Zueni também escreveu Inveja, Mal Secreto, 1968, O Que Fizemos de Nós e Sagrada Família. Em seus livros, aproximou jornalismo, memória e literatura para registrar transformações da sociedade brasileira. Zueni Ventura deixa uma obra marcada pelo olhar atento sobre o seu tempo e pela influência exercida sobre gerações de jornalistas e escritores. A violência sexual contra mulheres, crianças e adolescentes deixa marcas que podem atravessar décadas e afetar profundamente a maneira como as vítimas se relacionam consigo mesmas e com os outros. É sobre essas marcas, mas também sobre memória, silêncio, trauma e possibilidade de reconstrução que a escritora Lia de Assis se debruça em seu primeiro romance, Arqueologia das Dores, publicado pela editora Reformatório. A história acompanha duas mulheres de gerações e classes sociais diferentes, Malu e Lourdes, que carregam as consequências de experiências de violência sexual. A partir das memórias e dos diferentes pontos de vista dos personagens, Lia constrói uma narrativa contundente, que procura lançar luz sobre uma realidade ainda muito presente na sociedade brasileira. E é sobre a construção desse romance, os desafios de abordar um tema tão delicado e o papel da literatura diante de uma realidade tão dolorosa que eu conversei com a escritora Lia de Assis.
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6: Lia de Assis, seja muito bem-vinda ao Autores e Livros.
7: Obrigada, eu que agradeço o convite para conversar sobre literatura, que é meu assunto predileto.
6: Lia, Arqueologia das Dores, seu primeiro romance. Antes da gente entrar nas características dele, apresenta esse livro para os nossos ouvintes.
7: Sim, claro, com prazer. Arqueologia das Dores é um romance que aborda o luto, entre outros temas, mas o luto eu acho que é um tema que atravessa o romance como um todo. E é o luto de um relacionamento, porque Malu e Beto estão não

0: uma crise conjugal, e essa crise vai ser agravada pela chegada da Lourdes. A Lourdes é mãe do Alberto, ela foi diagnosticada com demência, e essa condição faz com que o Alberto leve ela para casa. Só que o Alberto, como um tradicional homem, né, da sua faixa etária ali, por volta dos 50 e poucos anos, ele acredita que esse trabalho de cuidado não é um trabalho propriamente masculino, e ele delega esse trabalho para Maria Lúcia, sua esposa.
1: Muito bem. Me diz aí, como é que nasceu a ideia de transformar esse tema tão doloroso que o livro trata, né? Que são da questão da violência, em literatura?
0: Eu acho que quando a gente observa algumas coisas na realidade e a realidade nos provoca, eu acho que a arte é um grande caminho para a gente conseguir lidar, né, com isso, e também para a gente tentar propor para a sociedade onde a gente vive um debate, né? Então, por exemplo, Lourdes, que é essa mulher que está nesse estado demencial, ela começa a falar sobre as violências que ela sofreu como empregada doméstica escravizada, né, que viveu em condições análogas de escravidão, em São Paulo, né, servindo a uma família de elite paulistana. Eu vi muitas reportagens sobre essa questão do trabalho escravo, né, de empregadas domésticas idosas, resgatadas em famílias que as escravizaram desde a infância. Então, esse assunto me provocou muito. Então, eu achei que levar isso para a literatura era a minha forma de escancarar ainda mais, dar mais visibilidade para esse tema que precisa ser discutido pela sociedade brasileira.
1: E como é que foi fazer a pesquisa para esse livro? Você começou a falar aí, comenta um pouco mais.
0: Eu tenho essa questão da exploração do trabalho doméstico, é um tema que me acompanha já há algum tempo, né? Em 2014, eu lancei um livro juvenil, né? Um livro infanto-juvenil, que tinha como personagem uma empregada doméstica explorada, né? Então, é um tema que me acompanha há um tempo, mas eu comecei a prestar mais atenção nele nos últimos anos, e aí comecei a ler, né, sobre isso, inclusive procurando trabalhos em outras áreas, né, na sociologia, no direito. Cheguei a ler um trabalho muito interessante de conclusão de curso da Federal de Sergipe, que falava exatamente sobre o que a pesquisadora chamava de domésticas de criação, né, que são meninas que são adotadas por famílias ricas, meninas que vivem em situação de vulnerabilidade social, que sobre esse mascaramento de uma adoção, na verdade, elas eram, né, pegas por essas famílias para trabalhar, né, sem remuneração, sem perspectiva de estudos, às vezes sem ter acompanhamento de saúde, vivendo em situações muito precárias, né? Então, essa pesquisa foi muito importante para mim, para eu tomar pé, né, dessa realidade social e para compor essa personagem da Lourdes.
1: E qual foi a parte mais complicada de escrever a Lourdes?
0: Eu acho que a parte mais complicada foi a questão da linguagem, porque, primeiro, o Arqueologia das Dores, ele tem três narradores. Maria Lúcia, né, Malu e Beto, seu marido, também são narradores, assim como a Lourdes. Então, eu tenho três vozes narrativas dentro desse livro, três pessoas contando as suas histórias, que se intercalam. E como eles são personagens que têm gêneros e idades diferentes, eu precisava construir uma linguagem diferente para cada um. Porém, o meu grande desafio foi pensar: Lourdes é uma mulher que está num processo de demência e a sua memória vai se degradando ao longo do tempo, que é um dos sintomas da demência, né? E aí eu pensei: como que vai ser a linguagem de uma pessoa nesse processo? Eu fui pesquisar, inclusive, eu fui ler artigos de medicina e conversar com pessoas que cuidam, né, que tratam de pessoas com demência, para ter elementos de como é a linguagem deles. A coisa da ecolalia, da repetição de expressões estereotipadas, a coisa de ter uma oralidade mais agressiva em muitos casos. Então, eu fui pesquisando a linguagem das pessoas com demência para entender como que eu ia compor a linguagem da Lourdes, e foi bem desafiante construir o relato dessa pessoa nessas condições.
1: Ao dividir o livro em três perspectivas, Malu, Lourdes, Humberto, E aí você falando que você precisou escrever uma linguagem diferente para Lourdes,

0: Trabalhar as três perspectivas também é bem desafiador para um autor, né? No caso, a autora.
1: Sim, foi um grande desafio para mim em vários aspectos. Eu acho que tanto num aspecto emocional, né, quanto num aspecto de escrita mesmo, né? Porque é muito fácil para mim a identificação com uma das personagens que é a Maria Lúcia, a Malu, porque ela é uma professora universitária, ela ama literatura, eu tenho pontos coincidentes com ela. Mas ao mesmo tempo eu achei que contar a história só na perspectiva dela ia ser menos enriquecedor. Seria mais, em termos emocionais, para mim foi muito interessante sair desse lugar de identificação com a Malu e ir para um lugar de estranhamento, por exemplo, ao escrever um personagem masculino. Escrever um narrador masculino, né? Eu, nessa condição de mulher, ter que tentar ver o mundo pelos olhos desse homem, né, de 50 e poucos anos, com a história que ele tem, né, e construir uma linguagem para ele. E ao mesmo tempo me colocar no lugar da Lourdes, né, uma mulher analfabeta, uma mulher que foi uma empregada doméstica escravizada, que tem uma linguagem, uma história de vida muito, muito diferente da minha. Então foi muito enriquecedor para mim, socialmente falando, né, mas também como escrita, já que eu me propus o desafio de criar essas diferentes linguagens. E por causa disso eu tive que ter um trabalho de reescrita, né? O livro teve 7 versões diferentes, porque eu fui reescrevendo e apurando essa linguagem desses personagens, né?
0: Uma outra coisa interessante do livro é que você não suaviza determinadas situações, principalmente nas questões de violência sexual. Você vai direto ao ponto, mostra as coisas como são. Como é que você buscou e trabalhou a questão do equilíbrio para não ficar nem um livro extremamente violento e assim perder a essência do drama que quer ser contado e nem suavizar demais?
1: Eu acho que essa temática da violência sexual, ela não pode ser suavizada, né? Eu acho que a gente tem uma sociedade que naturaliza muito a violência sexual contra as mulheres, né? E que usa eufemismos demais, né? Então foi uma intenção minha mesmo de abordar isso de uma forma direta. E ao mesmo tempo, eu acho que o não suavizar também é uma forma de dizer: esse problema acontece todos os dias, todas as horas, na verdade, né? Enquanto a gente está aqui conversando, mulheres estão sendo vítimas de violência sexual no mundo, né? Então não dá para a gente suavizar, né? Para que a gente não pense que a gente pode resolver no plano da ficção aquilo que não tem sido resolvido no plano da realidade. Embora a gente avançou nas discussões sobre a violência sexual, a gente tem isso como pauta hoje, não tínhamos há algumas décadas, né? Mas eu acho que a gente precisa não suavizar, né? E ao mesmo tempo eu quis também colocar a violência sexual no livro como algo que atravessa a vida de todas as mulheres, de todas as classes sociais. Porque a gente pode pensar, nossa, a Lourdes, que é essa mulher, né, que viveu em condição de vulnerabilidade social, ela está, né, à mercê desse tipo de violência. E Maria Lúcia, que é uma mulher de classe média alta, não. Mas não, as duas estão, né, são igualmente atravessadas por esse tipo de violência, né? Então foi uma intenção da minha parte colocar isso.
0: Lia, o livro já está por aí. Como é que nosso ouvinte pode encontrar o livro e também encontrar você para poder conversar mais sobre essa história?
1: Ah, eu vou gostar muito de conversar mais sobre esse livro com os leitores. Vocês podem me encontrar no Instagram, né, no perfil @liadacis, né, tudo minúsculo, tudo junto. No meu site www.liadacis.com.br, lá tem, né, toda a minha trajetória como escritora, como professora, todos os meus livros, né, porque o Arqueologia das Dores é meu sexto livro, lá tem informações sobre os outros livros também. E esse livro pode ser, né, adquirido diretamente pelo meu site ou pelo site da editora Reformatório, né, que é a editora que produziu esse livro, que ficou muito bonito, a edição ficou muito legal. Então espero que os leitores procurem esses canais e a gente possa, né, continuar conversando sobre o livro e sobre esses temas que ele apresenta.
0: Lia de Assis, Obrigado pela sua participação aqui no

0: autores e livros, e até uma próxima oportunidade.
1: Eu que agradeço muito a você e aos ouvintes aqui que nos acompanham.
0: Para quem ficou interessado em conhecer o trabalho de Lia de Assis, a dica é procurar por Arqueologia das Dores, publicado pela editora Reformatório. O livro está disponível tanto na versão impressa quanto na digital. Vamos agora para o intervalo e daqui a pouco voltamos.
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3: O Senado deve analisar, após as eleições, o projeto que cria o Estatuto da Pessoa com Obesidade. 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A matéria está na Comissão de Educação e Cultura e depois será analisada pelas Comissões de Assuntos Sociais e de Constituição e Justiça.
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3: Agora em Brasília, 5h15.
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0: Sou Anderson Mendanha e estamos de volta com Autores e Livros, transmitido de Brasília para as 5 regiões do Brasil. Kátia Vaz Pérez Alves Bacalissá lançou o livro A Menina que Vi Iemanjá, publicado pelo Clube de Autores, obra que inaugura a série Marina. O projeto é uma homenagem à avó da autora, que comandou por mais de 6 décadas o terreiro Reino de Iemanjá e Nanã. Muito além do aspecto religioso, a publicação apresenta os orixás como potentes arquétipos comportamentais para o cotidiano. Figuras como Oxalá, Iemanjá, Xangô e Ogum são abordadas como referências de justiça, coragem, equilíbrio e sabedoria, funcionando como ferramentas de inteligência emocional e também acolhimento para os desafios contemporâneos. A obra também contextualiza de uma forma histórica a Umbanda como expressão legítima do sincretismo brasileiro, unindo tradições africanas, indígenas e europeias. Entrelaçando memória familiar, fundamentos litúrgicos e relatos reais de superação comunitária, o livro busca quebrar preconceitos por meio do afeto e da valorização cultural. Com 264 páginas, A Menina que Vi Iemanjá está disponível nos formatos físico e e-book, na Amazon e no Clube de Autores. A felicidade pode nascer de uma conversa sincera? É essa a pergunta e também o convite que move Conversa sobre a Alegria, encontro literário entre Gabriel Chalita e Padre Patrick, publicado pela editora Best

0: best-seller. O livro é construído como troca de cartas e reflexões entre dois amigos que compartilham experiências sobre fé, perdas, infância, esperança, vocação, amizade e o sentido de viver. Em vez de receitas prontas sobre felicidade, os autores apostam em algo mais humano, o acolhimento das fragilidades e a beleza dos encontros cotidianos. Com linguagem leve e afetiva, a obra mistura espiritualidade, memórias pessoais e reflexões existenciais, sem soar pesada. Há momentos em que o texto parece uma conversa tranquila no fim de tarde, dessas que fazem a gente respirar mais fundo e olhar a vida com menos pressa. Um dos pontos mais interessantes é justamente mostrar que a alegria não significa ausência de dor, mas a capacidade de continuar encontrando sentido mesmo nas dificuldades. Gabriel Chalita traz sua conhecida sensibilidade literária e filosófica, enquanto Padre Patrick imprime espontaneidade, humor e proximidade. O resultado é um livro acolhedor, ideal para leitores que gostam de obras sobre desenvolvimento humano, espiritualidade e relações afetivas. A gente fala agora de um livro que transforma dores, cicatrizes e experiências humanas em poesia. O escritor, produtor cultural e poeta Saulo Florentino, natural de Itaboraí, no Rio de Janeiro, é autor de Kintsugi, uma obra inspirada na técnica japonesa de restauração de cerâmicas quebradas com ouro. Na tradição japonesa, as rachaduras não são escondidas. Elas passam a fazer parte da história e da beleza do objeto. É a partir dessa ideia que Saulo constrói os poemas do livro, refletindo sobre as dores, as marcas e o processo permanente de reconstrução humana. Foi também desse conceito que surgiu o título da obra.
1: Primeiramente, o livro já estava pronto nas minhas mãos ali, pulsando, pedindo para ser publicado, mas eu não tinha um título ainda. Eu pensei em algumas coisas, joguei fora, pensei em outras coisas, joguei fora, até que eu me lembrei desse conceito belíssimo artístico japonês chamado Kintsugi, que é a técnica de reparar uma peça quebrada usando ouro sem esconder as rachaduras. Muito pelo contrário, elas passam a fazer parte da beleza e da história daquele objeto, muitas vezes tornando o objeto restaurado muito mais bonito do que o objeto original antes de ser quebrado. E como meus poemas tratam muito dessa vivência humana, eu falei, cara, Kintsugi é o título certo para o livro. Porque nós humanos somos exatamente isso, né? Somos quebrados todos os dias e nos reconstruímos todos os dias e seguimos assim, nessa eterna reconstrução de nós mesmos. Somos os oleiros e os artesãos de nós mesmos, né? Só que na sociedade humana nós somos ensinados a esconder essas cicatrizes, a esconder nossas rachaduras, nossas mazelas. E esse livro é justamente o oposto disso. Eu tento mostrar que nossas dores e nossas cicatrizes não devem ser escondidas, porque foram elas que nos trouxeram até aqui. Sem elas, nós não seríamos as pessoas que somos hoje. Então, não devemos ter vergonha de quem nós somos. Nunca.
0: A poesia de Saulo também passa por diferentes experiências e sentimentos. No poema Pompeia, o autor constrói uma sequência de imagens e referências para falar sobre desejo, intimidade e a relação entre duas pessoas.
1: Pompeia, Saulo Florentino. Me conte o segredo que sua alma varre para debaixo do tapete. Eu quero me meter entre as pernas da sua mente. Que depois de velhos ainda sejamos um pouco inconsequentes, chovendo num mundo de conexões descrentes. Deixa eu cheirar o cangote dos seus pecados, pois como eu, você gosta de dançar errado. E no escuro dos nossos deuses, todos querem estar um pouco embriagados. Me ame como uma explosão em cadeia, queimando tudo que esfriou em nossas veias. Me ame como a vida, inexplicável e finita, e desenhe em mim a sua morte mais bonita. Fui o fogo de Vesúvio e a fumaça dos papas, a pedra de Sísifo, a montanha de Zaratustra e o peso de Atlas. Hoje sou eu, me encantando por você e mais nada.
0: Outro texto presente no livro é Aos Pés de Cérbero. O poema traz um eu lírico marcado por sentimentos de incompreensão, julgamento e cansaço e apresenta uma narrativa atravessada por imagens. Saulo declama parte desse poema para gente.
1: Aos pés de Cérbero, Saulo Florentino. Ontem eu morri. Meu sangue secou, meu coração parou e todos os meus sonhos se voltaram contra mim.

0: como espinhos de flores que um dia eu amei. Me vestiram de vilão, arrancaram minhas asas e me cantaram uma canção para o inferno. E do meu brilho restou apenas a escuridão. Gritei, mas minha língua foi entregue como presente aos pés de Cérbero, que 3 vezes me olhou, 3 vezes balançou o rabo, dando boas-vindas à minha dor. Ninguém saberia a verdade, ninguém me ouviu, ninguém me entendeu, ninguém se importou, ninguém me abraçou, e assim também me tornei ninguém.
1: Mais do que um livro de poemas, Kintsugi é um convite à reflexão sobre saúde mental, pertencimento e reconstrução. Uma leitura para quem acredita que a arte não elimina o peso da vida, mas pode ajudar a compreender e ressignificar as marcas que ela deixa. Kintsugi, de Saulo Florentino, tem 216 páginas e foi publicado em 2026. A obra está disponível em formato físico e digital. E vamos de mais poesia aqui no Autores e Livros. No Entre Linhas de hoje, um pouco da obra de Manuel de Barros.
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1: Hermes Coelho, bem-vindo a mais um Entre Linhas. E aí, a gente vai ver o mundo hoje de um jeito diferente?
3: De um jeito bem peculiar, de um dos maiores poetas contemporâneos brasileiros, Manuel de Barros, o poeta do Pantanal.
1: O grande Manuel de Barros, que faz muita falta nos dias de hoje.
3: Nossa, nem me fala. Ainda bem que ele deixou um legado de poesia gigantesco. Ele inventou uma linguagem poética própria. E o livro que eu estou trazendo dele é O Menino do Mato, que é um dos últimos livros do Manuel de Barros.
1: Importante destacar que ele tinha 93 anos quando publicou esse livro em 2010.
3: E é brilhante. Esse livro, assim, você termina com o encantamento, os olhos cheios de lágrimas, de alegria, do encontro com a poesia absurda de tão boa.
1: Vamos para o primeiro poema e aí a gente fala mais.
3: Claro. Eu queria ser banhado por um rio como um sítio é, como as árvores são, como as pedras são. Eu fosse inventado de ter uma garça e outros pássaros em minhas árvores. Eu fosse inventado como as pedrinhas e as rãs em minhas areias. Eu escorresse desembestado sobre as grotas e pelos cerrados como os rios, sem conhecer nem os rumos como os andarilhos. Livre. Livre é quem não tem rumo.
1: Não tem outra palavra para descrever do que maravilhoso.
3: O Manuel de Barros, ele vai sempre com o olhar da criança. O Manuel de Barros, com 93 anos, publica esse livro com o olhar do menino criado no Pantanal, querendo ser coisa, querendo ser bicho, aqui querendo ser rio. E é esse desver o mundo que ele traz na poesia dele, porque o desver o mundo é o olhar da criança. A criança sempre está desvendo o mundo, sempre tem esse encantamento, sempre tem essa capacidade de se maravilhar. É tudo novo.
1: Olha que coisa impressionante, né? Nesse livro, como você está falando aí, ele vai olhar para o mundo sem se preocupar de explicar as coisas que ele está vendo e, ao mesmo tempo, dando novos significados.
3: Exatamente. Essa é a riqueza da boa poesia. A boa poesia, ela é rica de significados e, ao mesmo tempo, ela não precisa que você a explique. O importante é que você seja capaz de senti-la. E as crianças são capazes de sentir a poesia como ninguém.
1: Vamos para mais um poema.
3: Vamos. Naquele dia eu estava um rio, o próprio. Achei em minhas areias uma concha. A concha trazia clamores do rio. Mas o que eu queria mesmo era de me aperfeiçoar quanto um rio. Queria que os passarinhos do lugar escolhessem minhas margens para pousar e escolhessem minhas árvores para cantar. Eu queria aprender a harmonia dos gorjeios. Ah, que coisa linda.
1: Ele, de novo, vai nessa visão despreocupada do mundo, mas, ao mesmo tempo, ele dá significados tão profundos na simplicidade.
3: Eis o mistério do Manuel de Barros. E, nesse livro, ele traz muitos elementos dessa infância, do avô, que era casado com uma solidão, né, debaixo da rede, do pai, que saía para cavalgar e ensinava aos meninos a liberdade, do Bernardo, que era o menino bicho da vizinhança, que inspirava as outras crianças, apesar da sua formação não erudita, né, ou não acadêmica. Então, você vai sentindo todo esse aprendizado na prática, na praxis, e que ele vai transformando em poesia, nessa poesia de menino

0: do mato. Então vamos para o último poema?
1: Vamos. É o que fecha o livro e é lindo demais. O primeiro poema. O menino foi andando na beira do rio e achou uma voz sem boca. A voz era azul. Difícil foi achar a boca que falasse azul. Tinha um índio terena que diz que falava azul, mas ele morava longe. Era na beira de um rio que era longe. Mas o índio só aparecia de tarde. O menino achou o índio e a boca era bem normal. Só que o índio usava um apito de chamar perdiz, que dava um canto azul. Era que a perdiz atendia ao chamado pela cor e não pelo canto. A perdiz atendia pelo azul.
0: Geralmente, depois dos poemas, eu faço um comentário, alguma coisa, só que dessa vez eu vou perguntar de uma forma bem objetiva, o que esse poema diz para você, Hermes?
1: Para mim, primeiro, a gente já está um ano brincando aqui de entrelinhas, você já percebeu que eu sou um amador. Poesia é para sentir, depois você vai significar. Isso aqui é poesia pura, é uma junção de significantes e significados. É tão sublime isso, você vê a cor da voz, porque as aves ouvem assim. A poesia do Manuel de Barros é exatamente isso. É a capacidade de você ressignificar aquilo que o adulto não consegue enxergar mais, mas a criança consegue. A perdiz consegue. O indígena, que ele chama aqui de índio, né? A linguagem de hoje a gente chama de indígena, também consegue. Ele aprende a se comunicar assim.
0: Manuel de Barros, Menino do Mato, publicado
1: pela editora Alfaguara. Excelente livro. Recomendo, viu? 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
0: Hermes, obrigado mais uma vez. Até a semana que vem.
1: Obrigado, Anderson. Um abraço. Até a semana que vem.
0: E assim, com a poesia do Entre Linhas, o Autores e Livros de hoje vai ficando por aqui. Obrigado sempre pela sua companhia. Sou Anderson Mendanha e o programa contou com produção de Ana Beatriz Santos e Yasmin Gomes e trabalhos técnicos de Pedro Henrique Vasconcelos. Até a semana que vem. Boa leitura.
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4: Agora, 5h32 em Brasília.
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0: quanto os senadores, eles têm como função a representação, seja a representação do povo, no caso dos deputados, e a representação do Estado, no caso dos senadores, né? Os dois fazem leis, fiscalizam o poder executivo, então, na maior parte das vezes, as atribuições são muito semelhantes. 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
1: 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Um excelente sábado para você que ouve a Rádio Senado. Eu sou o Thiago Medeiros e sigo em sua companhia apresentando a programação musical de Josimar Fernandes. Vamos ouvir Elis Regina.

0: Acabamos de ouvir Zizi Posse, Quando o Amor Acontece, Tom Jobim, Passarim, Elis Regina, Folhas Secas. Pessoas com deficiência recebem, em média, 30% menos que as pessoas sem deficiência no mercado de trabalho. Os dados são do IBGE e foram apresentados durante sessão especial no Senado pelo Dia Nacional de Luta da Pessoa com Deficiência. Segundo o levantamento, o rendimento médio do trabalhador com deficiência foi de R$ 2.053 em 2022. Entre as pessoas sem deficiência, a média foi de R$ 2.890. A taxa de ocupação entre pessoas com deficiência foi de 29%, contra 55,8% entre as pessoas sem deficiência.
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0: Agora, 5h48 em Brasília.
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7: A Comenda Nise Magalhães da Silveira é concedida a três personalidades que tenham contribuído no aprimoramento das condições de tratamento humanizado da saúde no Brasil. Nise da Silveira foi uma psiquiatra que lutou pela humanização do tratamento psiquiátrico no Brasil. Numa época

0: época em que era normal procedimentos invasivos como eletrochoque.
1: Um ótimo sábado para você que ouve a Rádio Senado em Rio Branco e no Rio de Janeiro. Obrigado pela sintonia. Fique agora com o Selmar.

0: Encerramos o bloco com Zé Ramalho. A peleja do diabo com o dono do céu. Seu mar, outra era.
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0: Em Brasília, 5h58.
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5: Em 1823, logo após a independência, o Brasil vivia a expectativa de ganhar a sua primeira Constituição. Mas os planos foram frustrados por Dom Pedro I, que não aceitou os limites ao seu poder que estavam sendo estabelecidos pela Assembleia Nacional Constituinte. Na chamada Noite da Agonia, o imperador fechou a Constituinte, prendeu deputados e deportou opositores. Esse foi considerado o primeiro golpe institucional da nossa história. Mesmo dissolvido, aquele parlamento lançou as bases da democracia brasileira, já que muito do trabalho feito pelos constituintes seria incorporado à Constituição outorgada em 1824.
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7: Em Brasília, pontualmente, 6 horas.
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Olá, pessoal. Este é o Improviso que está no ar. Eu sou Flávio de Matos, o produtor e apresentador de seu programa de jazz brasileiro. O trio de Duduca da Fonseca abriu o improviso desta noite com o tema Meu Fraco é Café Forte. Composição representativa de um dos pioneiros do samba jazz, o pianista Dom Salvador. Duduca da Fonseca está na bateria, com Guto Wirt no baixo e Davi Feldman no piano. A peça está no disco Duduca da Fonseca Trio Plays Dom Salvador, editado nos Estados Unidos em 2018 pelo selo Sunnyside. É mais uma exclusividade que você só ouve aqui no Improviso.

Salvador é uma referência para o baterista do Duca da Fonseca. Nascido em Ipanema em 1951, Duduca começou a tocar a bateria com 13 anos de idade. Eram os anos 60, auge da bossa nova e da bossa jazz. Autodidata, Duduca da Fonseca colocava na vitrola os discos de seus pais e procurava copiar a bateria. Um de seus discos preferidos era o álbum do Rio 65 Trio, que tinha o mago Edson Machado na bateria. Com ele estavam Sérgio Barroso no baixo e Dom Salvador no piano, o líder do trio. Nas voltas que o mundo dá, em 1975, Duduca da Fonseca, já um profissional da bateria, partiu para morar nos Estados Unidos. O destino faz com que um dos primeiros convites que receba para tocar venha exatamente do pianista Dom Salvador, que já estava morando lá desde 1973. No primeiro ensaio, Dom Salvador se surpreende pela intimidade do jovem baterista com sua obra, já que nunca tinham tocado juntos. Duduca então contou que havia crescido escutando seus discos, e o som de Dom Salvador sempre foi uma de suas mais importantes inspirações. Os dois se tornaram grandes amigos e depois realizaram muitos trabalhos juntos pelo mundo. Em 2018, Duduca da Fonseca reuniu seu novo trio para dedicar um álbum ao repertório de seu amigo e mentor, Dom Salvador. E é esse um dos trabalhos que o improviso desta noite vai destacar. Vamos escutar a seguir mais uma peça do álbum do Duca da Fonseca Trio Plays Dom Salvador. É Claudite, tema dedicado a outro amigo deles, também radicado em Nova York, o trompetista Cláudio Roditi. Em seguida, teremos a cantora portuguesa Carminho, cantando o clássico Meditação, de Tom Jobim e Newton Mendonça. É uma faixa do álbum Carminho Canta Tom Jobim, editado pelo selo Biscoito Fino em 2016. E o trio de Duduca da Fonseca fecha o bloco com Depois da Chuva, de Dom Salvador.

0: primeira foi Claudite e a última Depois da Chuva. São peças do álbum do Duca da Fonseca Trio Plays Dom Salvador. Entre as duas, Carminho cantou Meditação, do álbum Carminho Canta Tom Jobim. 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
1: O senador astronauta Marcos Pontes, do PL de São Paulo, apresentou um projeto de lei que cria um marco legal da biossegurança e bioproteção. O objetivo é reduzir riscos de atividades com vírus, bactérias, toxinas e outros agentes biológicos. O texto apresenta diretrizes de produção, armazenamento, transporte e descarte de materiais biológicos para instituições que vão desde universidades e laboratórios de diagnóstico médico até grandes centros de pesquisa tecnológica, sem engessar a liberdade científica. Agora em Brasília, 6h21.
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0: O Improviso está de volta. Eu sou Flávio de Matos e hoje estamos trazendo peças do álbum que o baterista Duca da Fonseca gravou em homenagem ao pianista Dom Salvador. Paulista de Rio Claro, Dom Salvador chegou ao Rio de Janeiro em 1961 e foi tocar com o baterista Dom Romão no Copa Trio. Eles se apresentavam sempre no Beco das Garrafas, onde a bossa nova e o samba jazz estavam sendo construídos. Dom Salvador montou a seguir seu próprio trio, o Rio 65 Trio, com Sérgio Barroso no baixo e o mítico baterista Edson Machado. Com o Duca da Fonseca Trio, ouviremos a seguir Farjuto. É uma peça que estava naquele primeiro álbum do Rio 65 Trio. Depois, teremos novamente a cantora portuguesa Carminho com mais uma composição de Tom Jobim, dessa vez a belíssima Wave, em uma interpretação magistral. Duca da Fonseca volta com Transition, de Dom Salvador. E Carminho fecha o bloco com Estrada do Sol, de Jobim e Dolores Duran. Nesta última, a participação especialíssima da brasileira Marisa Monte. É mais uma peça do álbum Carminho Canta Tom Jobim.

0: Ouvimos pela ordem o trio de Duduca da Fonseca em Fá Juto. A segunda foi Carminho em Wave. O Duduca da Fonseca Trio trouxe ainda Transition, peça do álbum Duduca da Fonseca Trio Plays Dom Salvador. Carminho e Marisa Monte fecharam o bloco com Estrada do Sol, de Jobim e Dolores Duran. Este é um improviso e o jazz brasileiro com sotaque português.
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2: 6h41 em Brasília.
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14: O improviso volta com Carminho, a fadista portuguesa que é apaixonada pela música brasileira. Carminho se projetou como a grande voz do fado. Ela é filha da famosa fadista Teresa Siqueira e cresceu no meio musical português. Ela estreou como cantora aos 12 anos, se apresentando no Coliseu, o templo do fado em Lisboa. A princípio, não quis fazer da música profissão. Mas no tempo da universidade, costumava dar canjas em casas de fado, mais por distração do que por precisão. E nessa época, recusou muitas ofertas para gravações. Quando resolveu aceitar, estourou imediatamente com seu fado novo e sofisticado. Apaixonada pela música brasileira, Carminho gravou em 2016 o álbum Carminho Canta Tom Jobim, editado pelo selo Biscoito Fino. Com ela está a banda nova que acompanhou Jobim em seus últimos anos. O filho Paulo Jobim no violão, o neto Daniel Jobim no piano, o maestro Jacques Morellenbaum no cello

histórico baterista Paulo Braga. Com Carminho, ouviremos a seguir sua sensível interpretação para o belíssimo poema de Vinícius de Moraes, musicado por Tom Jobim, O Que Tinha de Ser. Depois, mais uma peça do álbum do Duca da Fonseca Trio Plays Dom Salvador. É o tema Gafieira, de Dom Salvador. Fechando o bloco, Carminho volta em duo com o cantor Chico Buarque de Holanda na peça Falando de Amor, com música e letra de Tom Jobim.

Escutamos primeiro Carminho em O Que Tinha de Ser. Depois, o Duduca da Fonseca Trio com Gafieira. E a última foi Carminho e Chico Buarque de Holanda em Falando de Amor. E até aqui você esteve com o Improviso, um programa de Flávio de Matos. Gravação e edição André Menezes. Estaremos de volta na próxima semana, neste mesmo horário. Abraços a todos e até lá!

0: busca pela igualdade de direitos para os trabalhadores domésticos deve ganhar mais um capítulo com um novo projeto apresentado no Senado Federal. A proposta pretende alterar a lei que regulamenta o trabalho doméstico remunerado para equiparar as regras do seguro-desemprego da categoria às aplicadas aos demais trabalhadores. Atualmente, a trabalhadora doméstica demitida sem justa causa tem direito a ganhar um salário mínimo em até 3 parcelas, desde que tenha trabalhado por pelo menos 15 meses nos 2 anos que antecederam o fim do emprego.
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0: Em Brasília, 6h59.
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5: O Senado Federal também tem como função fiscalizar o Poder Executivo. Ele pode convocar ministros de Estado para prestar informações e criar comissões parlamentares de inquérito, as CPIs, para investigar assuntos de interesse público. Além disso, o Senado tem o poder de suspender a execução de leis que o Supremo Tribunal Federal julgar inconstitucionais.
0: 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Em Brasília, pontualmente, 7 horas.
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0: Olá, uma ótima noite de sábado para você, ouvinte da Rádio Senado. Eu sou Regina Pinheiro e ficamos com a programação musical de Josimar Fernandes. Começamos com Roger.

Você ouviu 11:20, Preta Pretinha, Surica é Mato e também Rogê tem Tambor.

0: Senadores e deputados apresentaram 37 emendas à medida provisória que estende o subsídio para baratear a importação de óleo diesel para veículos rodoviários. A medida, publicada no dia 11, substitui outra que perde a validade no final de setembro. O auxílio será de R$ 1 por litro de diesel tipo A. As empresas deverão repassar o desconto ao preço de venda e informar a operação à Agência Nacional do Petróleo, Gás Natural e Biocombustíveis.
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0: Agora em Brasília, 7:12.
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7: Na sequência, Moraes Moreira.

0: Ouvimos Ednardo, artigo 26. Simone, a Anunciação e ainda Moraes Moreira, Meninas do Brasil.
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0: Agora em Brasília, 7h26.
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3: Você sabia que o carro a álcool surgiu por causa de uma crise mundial? 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
6: Agora você ouve o encontro de Emicida e Zeca Pagodinho.
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0: Esse foi Luiz Melodia, Pérola Negra, Elza Soares, Comportamento Geral. Tivemos também Emicida e Zeca Pagodinho, Quem Tem um Amigo. Neste mês, a molécula de proteína testada como tratamento para lesões medulares, a polilaminina e seus efeitos, começam a ser estudados em humanos. A pesquisa será realizada com 5 participantes voluntários que tenham registrado uma contusão grave na medula e se apresentem em menos de 72 horas após o ferimento. Na primeira fase, a prioridade é garantir a segurança do tratamento e não a eficácia. O estudo será iniciado 8 meses após a autorização da Agência Nacional de Vigilância Sanitária, a Anvisa.
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0: Em Brasília, 7h41.
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4: O Brasil ganhou sua primeira senadora negra em 1981. Laélia de Alcântara, uma médica obstetra baiana que trabalhava no Acre. Ela chegou ao Senado no fim da ditadura militar pelo PMDB, partido de oposição, e não hesitou em denunciar o racismo e defender a igualdade entre homens e mulheres. Um detalhe curioso, no juramento de posse, precisou se declarar senador no masculino. A trajetória de Laélia abriu caminho para outras senadoras negras, como Benedita da Silva e Marina Silva.
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6: Na sequência, Xangai e Quinteto da Paraíba.

0: Você ouviu Kátia de França, Fênix, Antes, Xangai e Quinteto da Paraíba, de Janeiro.
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0: Agora em Brasília, 7h50.
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2: Fique agora com Gilberto Gil.

0: Ouvimos Roberta Sá, Jorge Benjor, Ela Diz Que Me Ama. Antes, Gilberto Gil, Sandra.
1: Em Brasília, pontualmente, 8 horas.
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0: Olá, boa noite. Esta é a Rádio Senado e eu sou Regina Pinheiro. Ficamos com a programação musical de Carlos Andrade, abrindo o bloco Criolo.

0: Esse foi Tim Maia, Sossego. Tivemos também Criolo, Não Existe Amor em SP. A Presidência da República sancionou a Lei do Redata, que cria incentivos fiscais para a instalação e ampliação de centros de processamento de dados, os data centers. A medida busca estimular investimentos no setor e fortalecer a infraestrutura digital do país. Em contrapartida aos benefícios fiscais, as empresas terão de cumprir regras e metas previstas na legislação. A nova lei também estabelece punições para os casos de descumprimento das exigências e dos compromissos assumidos pelos beneficiários.
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0: Em Brasília, 8h10.
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2: O Brasil ganhou sua primeira senadora negra em 1981. Laélia de Alcântara, uma médica obstetra baiana que trabalhava no Acre. Ela chegou ao Senado no fim da ditadura militar pelo PMDB, partido de oposição, e não hesitou em denunciar o racismo e defender a igualdade entre homens e mulheres. Um detalhe curioso, no juramento de posse, precisou se declarar senador no masculino. A trajetória de Laélia abriu caminho para outras senadoras negras, como Benedita da Silva e Marina Silva.
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4: Ouça agora o encontro de Mônica Salmaso e Tereza Cristina.

0: Nesse bloco, você ouviu Maria Rita Corpiccio, Diogo Nogueira, Conversa de Botequim e ainda Mônica Salmazi e Tereza Cristina na Aldeia.
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2: Em Brasília, 8h25.
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17: O Brasil...

0: teve um senador que lutou contra os nazistas na Segunda Guerra Mundial. Foi Caiado de Castro, que fez carreira no Exército antes de ir para o Senado. 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Essa foi uma das maiores façanhas militares da história do Brasil e contribuiu para a expulsão dos nazistas da Itália. 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
1: 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Agora você ouve Fagner

0: Na Rádio Senado, você ouviu Sivuca, Feira de Mangá, e o Luci Alves, Ai Que Saudade de Você, e também Fagner, Último Pau de Arara.
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5: A música Sampa, lançada em 1978, marca a experiência de Caetano Veloso na maior metrópole do Brasil. E hoje a canção é considerada um dos hinos informais de São Paulo.
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5: O primeiro contato de Caetano com São Paulo foi em 1964. O baiano, ainda com 22 anos, desembarcou do ônibus no hoje famoso cruzamento das avenidas Ipiranga e São João, acompanhando a irmã Maria Bethânia, que substituiria Nara Leão no célebre show Opinião.
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5: Em 1968, quando estava no início de carreira e concorria nos festivais de música da TV Record, Caetano morou na cidade por um ano. Em plena ditadura e longe da Bahia pela primeira vez, o músico viveu um período que considerou sofrido, culminando com sua prisão, que o levou ao exílio na Inglaterra.
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5: Mas essa experiência em São Paulo permitiu que Caetano circulasse pelo centro da cidade. O cantor vivia a poucos minutos a pé da Avenida São João, uma região que era bem conhecida pelos teatros, cinemas, bares e rodas de boemia.

0: 10 anos depois, quando já morava no Rio de Janeiro, Caetano recebeu de uma emissora de TV o convite para fazer uma música sobre São Paulo. O músico se inspirou nos acordes de Ronda, um samba do compositor paulistano Paulo Vanzolini, gravado pela primeira vez por Inezita Barroso em 1953.
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0: Bem ao seu estilo, Caetano recheou a letra com referências a vários artistas que admirava na cidade, tais como Rita Lee e os Mutantes, os poetas concretistas Augusto e Haroldo de Campos e o Teatro Oficina, de José Celso Martinez Correa.
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0: Sampa revela uma São Paulo ambivalente, cheia de defeitos e virtudes. Por isso mesmo, Caetano se surpreendeu com o sucesso da música, que ficou registrada no lado B do disco Muito, de 1978. A canção acabou se tornando um dos maiores sucessos do artista baiano.
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0: Agora ficaremos com a música Sampa, uma homenagem à cidade de São Paulo, feita por Caetano Veloso em gravação de 1978.

0: Acabamos de ouvir Caetano Veloso com a música Sampa, uma homenagem do cantor e compositor baiano à cidade de São Paulo.
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2: Foi sancionada a lei que cria a Política Nacional de Minerais Críticos e Estratégicos. A medida busca estimular a pesquisa, a extração, o beneficiamento e a transformação desses materiais no Brasil, com incentivos de até 7 bilhões de reais para projetos do setor. Os minerais críticos e estratégicos são utilizados em tecnologias como carros elétricos, painéis solares, smartphones e equipamentos de alta tecnologia.
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2: Agora em Brasília, 8h45.
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6: Foi em 1894 que os brasileiros votaram para presidente pela primeira vez. O vencedor foi o senador Prudente de Moraes. As eleições eram bem diferentes de hoje. O eleitor podia escrever qualquer nome na cédula, qualquer nome mesmo. Nada menos do que 200 homens foram votados na primeira eleição. Desses, quase 120 tiveram um voto só. Foi gente que votou em si própria ou quis homenagear algum amigo. Quem também teve voto em 1894 foi o senador Rui Barbosa. E ele, até morrer, seria votado em todas as eleições presidenciais, embora tenha se candidatado mesmo só duas vezes.
2: 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Boa noite, você ouve Luciana Mello.

0: Fechando a sequência, Ivete Sangalo, Não Quero Dinheiro, Ed Motta, 10 mais 1 Amor. Antes, Luciana Mello.
1: Agora em Brasília, 8h58.
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1: Em Brasília, pontualmente, 9 horas.
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0: Boa noite, esta é a Rádio Senado. Eu sou Regina Pinheiro e te faço companhia por aqui. A programação musical é de Carlos Andrade. Seguimos com Cato.